0: produtos que estão a preço extraordinário. A maçã, que é um produto que está em torno de 9, 10, até 11 reais, eu vi em mercados aí por aí, tá? Caríssima. E aqui chegando a 3,5 é um dos exemplos. Só para colocar para o povo. E maçã boa, venha conferir que você não vai se arrepender. Desculpa te cortar a palavra, Ademir, pode prosseguir.
1: Certo, Alencar. Não, só colocando assim, né? Não é que o preço da cooperativa ele esteja, vamos dizer assim, desleal com outros mercados.
0: Não, é pelo fato de.
1: Isso, são benefícios que a cooperativa consegue ter, né? Que são aqueles benefícios de isenção de impostos, né? A gente sabe que a fruta ela é isenta, né? Mas assim, ela é isenta até um certo ponto.
0: Sim.
1: Se você tem uma movimentação, aí, todo mundo sabe, né? Que se tu atingir uma movimentação mensal, você tem a partir daquele valor aí, você tem um imposto que você tem que pagar, né? Então assim, ela é isenta até um certo ponto. Hoje a cooperativa, sobre o valor de movimentação, então ela não consegue ficar fora. Mas como ela tem os suas regalias, a gente consegue ficar isenta, né? Então são impostos que morrem, né?
0: E também
1: a gente,
0: né?
1: Isso, e a gente tem uma logística, então, praticamente gratuita, né? Que são caminhões particulares próprios da cooperativa. E o atravessador, né? Que não se tem. E a outra vantagem é que a gente não compra de depósito, né? São
0: direto.
1: Maioria da fonte, né? Maioria são de fontes, né? Direto do produtor. Então, assim, se abre aqui uma lacuna e uma oportunidade para os produtores da nossa região, então, né, que tem interesse ou que tem uma plantação, né, de outras culturas, com certeza, né, a cooperativa está de portas abertas para receber esse produto do produtor, né, para poder vender para o nosso consumidor, sempre lembrando, né, que a cooperativa, então, como tem esse sério benefício, a gente sempre vai trabalhar com um preço também para o consumidor, né? Então, assim, o mesmo preço que está na cotação lá do Ceasa, que entrega para o Ceasa, é o preço que a cooperativa consegue chegar, né? Vamos dizer assim, não é porque eu tenho lá um pé de salada e eu quero 5 pila. Não, a gente vai pagar o que...
0: A Ceasa paga.
1: Isso, o Ceasa paga para chegar no consumidor.
0: Se tiver R$1,50 lá, se o produtor quiser receber R$1,50, a cooperativa vai comprar. É essa que fica a igualdade. O que eu quero dizer com isso? Garanto que se aquele produtor entrega por 1,5 lá no Ceasa, ele não está perdendo dinheiro, entendeu? Então nós temos que aceitar o preço que tiver lá. Então, de repente, daqui a pouquinho a alface esteja R$3, ninguém sabe, é a oferta do comércio. Então é isso, a verdura é isso, o fruto é isso, conforme a quantidade que tem no mercado é o preço que tu vai gerar no valor que tu vai receber. Daqui a pouquinho, de repente, tu receba de um pé de alface R$3, R$4, ninguém sabe, entendeu?
1: Pode.
0: Isso, né, Ademir?
1: Então, só para o pessoal ficar, né, bem ciente, né? Então, a cooperativa não está trabalhando um preço, vamos dizer assim, fora de linha, né? A gente está trabalhando um preço, vamos dizer assim, uma margem real, né, de mercado. Porém, a gente está tirando os benefícios que a gente pode usufruir e tirando, então, ali um atravessador e comprando na fonte, né? Que a gente tenha condições, que hoje um ponto estratégico e muito fundamental é a questão da logística, né? E hoje a gente tem logística praticamente em todo o território, né? Onde a gente necessita, a gente tá ali, né? Então, a gente consegue trazer, né? Um produto hoje, um produto amanhã, um produto final de semana, dentro de uma programação, mas a gente consegue, né, trazer esse produto, né? Em pequenas, grandes escalas, né? Então, essa é a ideia. Hoje a gente está trabalhando, então, assim, de portas abertas, não no espaço adequado ainda, né? Mas a gente está trabalhando, então, de segunda a sábado, horário de expediente normal. Então, a gente já está com a fruteira em andamento. Não temos todo o portfólio que a gente pretende chegar, mas, assim, o básico a gente já está tendo. Mas logo, logo, a gente está atropelando o tempo aí para ver se a gente consegue, então, adiantar essa data que nós tínhamos programado aí para antes aí da entrada do verão. A gente já está
0: instalado
1: no espaço,
0: né? Isso.
1: Instalado ali, aí vem mais portfólio, né? Mais portfólio aí para a gente implementar, então, todo o que há necessidade para o nosso consumidor, né? Sempre dentro dessa regra aí de preço, né? é comprada à fonte, para que o consumidor também consiga ter subsídio, né? Não só o produtor lá com a garantia da venda, com a garantia da sua produção e também tendo lá a garantia que ele vai plantar e tem para quem vender, mas o consumidor também, né? O consumidor final lá também ser beneficiado e ter um preço mais em conta, né?
0: Sim. Ademir, voltamos daqui a pouquinho, vamos trazendo uma música aí. Agora eu vou oferecendo lá para todas as pessoas ligadas conosco. Tem mais gente participando aí. Lembrando que a cooperativa está oferecendo para o Dia dos Namorados uma cesta aí para os namorados. Quem ligar hoje de noite concorre a uma cesta. Também tem 1 quilo de erva mate e 1 litrão de vinho branco. Olha, e vai esquentar o negócio. É isso aí, então, você que fica ligado conosco. 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João Bosco, onde vai ser sorteado salame, vinho, batata, vai ter pipoca, vai ter amendoim, vai ter, enfim, se não tiver ele vai ter que pagar, então vai ter um monte de coisa aí, cachaça, vai ter 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Vai estar recheado de coisa boa, inclusive o nosso aniversariante Salizio Cerbaro. Ele que é o maior voiologista, né? Ah, não, é o irmão dele esse, que é o irmão dele que tem a... Ele fez faculdade de voiologista, de tanto que ele trabalha. Fez faculdade de voiologista. Pouca voia. É pra acabar, né? Mas tá chegando mais música agora, quero atender o pedido aí do pessoal que tá ligado conosco. Eu, Canse, todo o pessoal, Maria Edi, lá do Boqueirão da Lagoa Vermelha. Ligado, obrigado pelo carinho, feliz dia dos namorados, Maria Edi. A Lucilene também lá da Lagoa Vermelha. Grande abraço, pessoal aí de Ibiraiaras. Ana Maria Tonin, um forte abraço para você também aí de Ibiraiaras. Também o pessoal do Sirilco ligado conosco. O meu tocaio lá da Lagoa Vermelha. Tá chegando para vocês o grupo Cordiona, Mateando Saudades, e depois esta noite como lembrança.

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5: 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Daqui a pouquinho vamos falar da padaria ali, também ligada conosco, o Mercado Cassol e os móveis Betaninha aí também, daqui a pouquinho então. Vamos chegando agora, falando mais um pouquinho aí com a cooperativa Copaf. Nós vamos ter que ir conversando aí, a gente vai se entendendo. Lembrando que a cooperativa oferece uma cesta para quem estiver ligado conosco. É o Gilmar Contini, daqui a pouquinho, Gilmar, eu rodo a tua música, né? Mas por enquanto eu tenho muitos pedidos aí e vou rodando música aí, tu vai ficando aí escutando a nossa programação, Gilmar. Tá bom? Vai escutando aí que até 10 horas sai o sorteio aí também do que as pessoas que estão participando. Olha, já tem bastante pessoas participando, a gente fica feliz aí nas coisas que vem acontecendo aqui no programa hoje. Ademir, vamos colocando mais coisas aí pro pessoal que tá na escuta. Tem um diferencial aí, uma porcentagem, né, que você tava me falando agora, para da cooperativa, né? Para quem quer saber um pouco mais do que está, que vai acontecer, né? E por quê, né, disso? Sabemos que também quem quiser oferecer os produtos, né, que nem tu falou primeiro, a cooperativa está de portas abertas para atender a quem quiser, né? Contanto que o preço seja do CEASA, preço de mercado, a cooperativa está com as portas abertas para receber o produto aí para venda. E tem que ter qualidade, né? Então não adianta você vir aí com produto ruim que para querer vender. Se você não quer o teu produto, imagina quem tu vai vender, né? Então a coisa hoje temos que ter o quê? É como eu sempre digo, o produtor que não se atualizar na lavoura, no grão, em qualquer coisa que hoje você for produzir, você vai ter prejuízo. Então hoje ou você produz quantidade e qualidade, ou você fica para trás. É isso, né?
6: Com certeza, né, Alencar? Às vezes não é assim, claro. A gente sabe que o primeiro impacto hoje é o preço, né? A gente sabe disso, né? Eu também sou produtor. A gente sabe que a primeira coisa que impacta hoje é o preço, né? Independente de culturas, dependentes situações. Mas às vezes não é só o preço que ele impacta, né? Você também tem que ter a produção, né? Você tem que ter volume, né? Não é só a questão o preço, né? E você tem que ter a qualidade, né? Porque se você também tiver volume e não tiver qualidade, certamente lá no mercado você não vai conseguir, ou não conseguir vender, ou então vai ter que vender por um preço bem inferior ao do mercado, né? Para poder colocar. E aí, às vezes, nem sempre você consegue atingir, né, aí um público ou permanecer no mercado, né? Porque aí, dependendo das épocas de necessidades ou de oferta e procura, você vai conseguir colocar o teu produto, né? Mas no momento que tiver um pouco mais de oferta, certamente o teu produto vai cair, né? Ou o preço, ou então tu não vai conseguir colocar ele no mercado, né? Essa é a grande oportunidade que o mercado tem ali, né? Mas enfim, hoje o consumidor também tem que ter um produto de qualidade ali na sua frente para ele poder levar para a sua mesa, né?
5: Beleza, então, e admira assim, a cooperativa, ela, através dos caminhões, né, como tu estava falando primeiro, como tem o transporte próprio, tudo facilita para que a produção, as frutas, chegue aqui com preço acessível, né? Por exemplo, colocando aqui umas perguntas que eu tenho para te fazer aí, do que o pessoal perguntou, que, por exemplo, se existe produção no município, nos municípios da região, a cooperativa irá comprar dentro do que nós falamos agora, que tiver o preço adequado com a CEASA.
6: Isso, é, aquela situação, né? A gente vai ter, com certeza, a gente
5: e
6: vai
5: a qualidade.
6: Precisar, né, da compra, a gente vai precisar, né, para oferecer para o nosso consumidor. Claro, tudo isso dentro de um cronograma, né? Dentro da demanda também, né? A cooperativa não vai poder, vamos supor, comprar uma carga de um produto hoje, outra amanhã, né? Isso vai ter que ser dentro de uma demanda que a cooperativa consiga colocar, né? Nós temos aí um outro projeto que está em andamento, que são dentro do Paraná, Santa Catarina e Rio Grande do Sul, né? São quase 200 cooperativas, onde essas quase 200 cooperativas, elas são sócia a uma central, né? Então essa central, ela está montando na capital um ponto, né, uma loja.
5: Esse é o ponto que nós tínhamos que chegar.
6: Onde ela então vai ser abastecida por todas essas cooperativas. Né? Então, assim, está em andamento esse projeto, já está sendo construído, né? Então acredito que logo, né, assim, questão aí de, sei lá, meses, isso vai se concretizar, né? Dessas cento e poucas cooperativas, nós já temos mais de 30, incluindo nós aí, com o número 32, né? Então a gente está entrando junto já com essa loja, onde a gente então vai participar desse centro lá de distribuição. Então lá a gente vai poder trocar o produto, né? A gente vai poder oferecer que a gente tem lá nesse estabelecimento para as outras cooperativas e trazer, né, então, de outras cooperativas, de outras regiões, o produto para nós, né? Então é esse ponto que a cooperativa então está trabalhando agora para a gente conseguir, então, com que o produtor interessado ou que tenha a cultura, a gente conseguir colocar então em maior demanda, né? Dentro da necessidade da cooperativa nossa hoje, então a gente ainda está começando, então a gente está pequeno, então assim, a gente vai comprar o necessário, né? Mas A gente está trabalhando para que esse projeto logo ele se concretize e a gente consiga então ter essa oferta maior de produto que a gente produzir em toda a nossa região e também de outras regiões, né?
5: Muito bom, muito bom. Vou rodar mais uma música. Ademir, pode ser? Tu tem tempo aí? Beleza, então? Tá chegando pra vocês agora uma música, O Anel de Noivado. Quem tá noivo, quem tá namorando, tudo é pra mesma jogada, né? Então, tá chegando essa música que matou saudade há muitos anos atrás e ainda é sucesso hoje. Essa música é muito bonita. Tá chegando pra vocês mais ou menos assim, então, Anel de Noivado, vai pra todos os ouvintes do programa, hoje à noite, aí!

0: É isso aí, estamos de volta com o programa Amizade Italiana, aqui no programa todas as sexta-feira de noite. E a cooperativa, o pessoal da cooperativa aqui presente com a gente, eu admiro, presidente. Muito obrigado pela tua presença, que Deus abençoe vocês todos lá e que continue com toda essa força. Porque isso aqui vai gerar mais emprego, vai gerar para o consumidor aí que compra, vai pagar um preço justo. Né? Então, sabemos que todo mundo gosta de fruta, gosta de verdura, gosta. E estava difícil. E a cooperativa chegou para não desprezando ninguém. Não desprezando ninguém, eu acho que ela está fazendo o que é certo. O sol nasce para todo mundo. É a mesma coisa, eu instalo antena, vai aparecer outros instalando, e eu tenho que fazer o meu serviço melhor. Então, eu acho que você, de repente, se não estiver contente com o que a cooperativa está lançando aí, reveja o teu jeito de trabalhar. Eu acho que é assim que funciona. É a mesma coisa, é você, produtor, que vai vender produto. Se você não tiver um produto bom hoje para você oferecer no mercado, não adianta, meu amigo, tu vai ficar para trás. É que nem eu, se eu tenho coisas que eu não sei fazer, vou ter que ficar quieto e no meu cantinho e dizer que tem outro que sabe fazer, parabéns para aquele. É assim que funcionam as coisas, é o mercado nos cobrando. É por isso que eu digo assim, que nós brasileiros somos muito acomodados. O nosso país hoje, com 200 mais milhões de habitantes, onde 45 milhões só estão trabalhando. Né? Então 45 milhões sustenta o país. E o resto? Meu Deus do céu, é complicado, mas indiferente de... Sempre foi isso, sempre foi assim. Não é só agora. E o mundo do jeito que está, nós estamos pagando conta para outras pessoas. Tem gente trabalhando ali, se esforçando, fazendo de tudo para ir para frente. E nós estamos pagando conta para pessoas que vivem acomodados. Né? Então é essas coisas que a gente também tem que ter um preço melhor para nós tentar sobrar alguma coisa, porque a coisa vai ficar difícil, indiferente de política, indiferente de eleição, é o mundo que está cobrando isso. Entendeu? Tem gente aí condenando isso, condenando aquilo. Não. É o mundo que nos está cobrando. Pelas atitudes que a gente presta, pelas que a gente faz. Eu vejo muita coisa acontecendo que está errada. Né? Vejo, ninguém é perfeito. Existem muitas pessoas que esperam tudo, o prato cheio de comida. Então é complicado. Dou os parabéns para a cooperativa porque ela foi atrás, correu atrás para trazer aquilo que ela tá se esforçando a fazer. Ela não fez assim com os braços cruzados. É caminhão na estrada, é o presidente que às vezes fica sem dormir de noite para poder que chegue tal caminhão de volta, para que a mercadoria chegue lá em cima que não esteja estragada. Então tem tudo isso. É um giro, então tem muita coisa. É só para quem que participa, que vê as coisas, que vai ser colocado no lugar aí de muitas coisas que estão acontecendo. Então não adianta ficar cobrando de repente certas coisas da cooperativa, cobrar do presidente, cobrar isso que aquilo, se você não faz o teu papel de entregar produto com qualidade. Ademir, os impostos, é isso que eu quero te pedir agora. Sobre os impostos, a cooperativa ela é isenta, né?
1: Isso, vamos dizer assim, não totalmente, né, Alencar? Sim. São partes, né? Por exemplo, hoje, dentro que a cooperativa abrange, a gente está, então, mudando o KINAI da cooperativa aí, por exemplo, na agropecuária, né? Incluindo ali, por exemplo, a questão da lona, do arco. Tudo que o produtor precisa para infraestrutura de uma montagem hoje, né, de uma estufa.
0: Para produzir morango.
1: Para produzir morango, enfim, outras culturas.
0: Sim.
1: Mangueira, adubação, fértil, irrigação, essas coisas. Tudo isso a cooperativa ela é isenta. Né? Então a gente tem o IPI, que é tal do IPI, que é o IPI reduzido, que a gente chama, né, que ele é isento. Então ele vem sem imposto. E aí a gente consegue passar então para o produtor também com esse imposto reduzido, né? Tudo que o produtor precisa, então, para processar, na questão do morango, caixa, cambuca, filme, tudo isso vem com isenção, né? Então agora isso, nós vamos botar isso mais em prática, a gente vai ter em estoque, vai ter ali para vender, não só para o produtor, mas também, né, para quem tiver na cultura e precisar, né, do material para ser usar ali, né? Então a gente vai ter todo ali. Também a gente está tendo agora a questão de madeiras, né? O pessoal aí que precisa fazer um galpão de fumo, cerca, as próprias estufas, enfim, a gente está então aí agora com uma parceria boa, né, da questão da madeira, preço direto também, né? O imposto da madeira, ela é um pouco, não é totalmente reduzido, né, mas enfim, tem uma diferença, né, de travessia de estala, então a gente tem um imposto mais barato também, né? Falando na questão da loja, então, né, então a gente tem na parte das frutas, a gente é isento, que, né, eu comentei antes, né, a gente é isento. A gente está pensando, então, aglomerar junto ali uma loja de conveniência, né? Então, para ter um suporte maior ali, para poder atender o consumidor, né, com mais coisas. Também a gente está vendo aí a questão da cesta básica, né, para a gente se incluir aí nos produtos da cesta básica. A gente sabe que existe uma redução de impostos ali, né, de 17% para 7%, se não me foge agora a memória. Então também teremos ali um custo-benefício, né, onde a gente poderá também então passar para o consumidor final também esse custo, né, mais em conta, né. Então isso a gente está agora, é um segundo passo que a gente está buscando, né, junto com essa associação das cooperativas, né, para a gente chegar, né, tudo junto e a gente conseguir então atender o produtor, o consumidor final, no caso, também, que também não deixa a gente atender o produtor, né? Porque o produtor, ele produz, mas ele também precisa de buscar lá na cidade, no seu mercado, o restante do que ele precisa consumir, né? Então, com certeza, vai atingir as duas classes, né? Produtor e consumidor, a gente conseguindo oferecer lá para ele a fruta com menor preço, ou a questão alimentícia também, num custo com um imposto menor, né, que já consegue se reduzir um preço, né? Então tudo isso a gente está agora, é um segundo passo que a gente está buscando para que em seguida a gente consiga oferecer também então para o consumidor e produtor, né?
0: Isso aí, Ademir, temos mais algo para esclarecer aqui para da cooperativa? E isso agora que ele colocou aí dos impostos, aí as coisas da cooperativa, isso foi, eu acho assim, acredito que vai continuar, né, Ademir? Porque pode ser que chegue um tempo que tenha que pagar, né? Vai saber, né?
1: Existe aí, né, Zotro, ainda existe muita água para rolar, né? Mas existe aí, já está pré-aprovado, né? E está em processo de andamento, que para 2032 será um imposto único, né? Podendo chegar a 27% a 28% sobre todos os produtos, né? Isso já está em andamento, né? Onde poderá, então.
0: 100%, ter, quase certo isso.
1: Isso, os outros vai cair fora muita coisa aí, né? Mas é para se chegar a 2032 aí, então, com 27%.
0: Imposto único, né?
1: Imposto único, né? De 27% a 28%. Então, isso com certeza vai impactar, né, muitas coisas aí. Vamos ter que analisar muitas situações. Aí a gente não sabe se a gente permanece com os direitos, se a gente vai. Mas a gente vai lutar para que isso a gente consiga, sim, se manter, né?
0: Isso, sim. Beleza, Ademir?
1: Assim, né, cara? Quero deixar aqui, então, vou agradecer mais uma vez a oportunidade de estar aqui. Deixar, então, aqui para toda a região, todo o consumidor final, sócio da cooperativa, equipe da cooperativa, pelos trabalhos que vem sendo realizado. Estamos de porta aberta, então, para todos os produtores, quem interessar, quem tiver uma ideia, quiser chegar lá para trocar uma ideia, e também para o consumidor, né, que venha lá, confira o nosso portfólio de fruta. A gente está começando, a gente está aí não na frente ainda do pavilhão, nos fundos do pavilhão aí, estamos abertos então de segunda das 8h30 da manhã até no sábado às 5h30 da tarde, né, horário do expediente. Então a gente está aí de segunda a sábado. Que venha lá e confira, né, então, o portfólio da cooperativa, né, de pouquinho a pouquinho a gente está aumentando, que venha lá, confira os preços e a qualidade de fruta que a gente tem, né?
0: Beleza, Ademir, obrigado pela tua presença. Obrigado por acreditar no nosso trabalho aqui do programa e de estar aqui hoje presente e patrocinar o nosso programa. E te digo só assim, parabéns pelo bom empenho da cooperativa, parabéns aí por tudo que estão conquistando. Sinal que o trabalho está sendo bem feito e o progresso cada vez vai ser melhor. Parabéns mesmo, de coração, Ademir. Eu vou rodar aqui os patrocínios e depois vai ficando mais música para vocês. E logo em seguida eu vou convidando o Ademir para ficar aqui comigo, para nós fazer o sorteio. E daí vocês vão ficando aí, para enquanto nós assinamos o sorteio, vai ficando música para vocês aí, tá bom? Abraço!
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É, e essa tá saindo pro o Celestino Pigosso, lá de acho que é Vanini, né? Lá de Vanini, grande abraço, valeu Dani, um abração pra você aí ligada conosco. Com certeza todas as pessoas que botaram aí pro sorteio, daqui a pouquinho tá saindo aí, já estamos fazendo o sorteio aí. Então tá chegando o Elvin Lebon.

É isso aí, nós voltamos então com a nossa programação, já que os sorteado aqui, então eu tenho aqui, agora aumentou com o Massimino aí, então eu tenho 2 quilos de erva, então 1 quilo, aqui nós temos 29 ligações hoje de noite, muito bom, tá? Pessoal aí que participou, nosso muito obrigado. E a cooperativa que está doando então a cesta. Mas vamos começar por o litrão de vinho. Litro de vinho saiu para Zelinda Gato. Tá, então a Zelinda Gato ganhou um litrão de vinho. Tchola, fachuca. Vai fazer a chuca! Orco carne, tá bom? 1 quilo de erva saiu para Loretice Ganfredo. E outro para o Vilso Dallagnol. Saiu 1 quilo de erva. Cada um buscar lá no Massimino. Então a Loreti tem que ir lá na borracharia Formaio e retirar lá 1 quilo de erva. E também o Vilso Dallagnol ir lá no Massimino Formaio e retirar lá. Também o primeiro lugar então da sexta ganhou Gilmar Contini lá do San João Vanini. Gilmar Contini, passa na cooperativa a buscar a tua cesta. Mas que sortudo, homem, pelo amor de Deus. Mas vou te achar na estrada, vou te passar em cima. Orco cara. tô brincando, parabéns Gilmar. E é um dos sócios da cooperativa, é isso né Ademir? É um dos sócios da cooperativa. Olha só. Gilmar Contini, então, foi o ganhador aí da cesta da cooperativa. Obrigado, Ademir, aí pela disponibilidade de estar aqui no nosso programa. Obrigado de coração aí e obrigado pela cesta oferecida por vocês também. Tá bom? Um forte abraço e vamos ficando com música para vocês a partir de agora. Então vai ficando a programação aí da rádio para vocês. Um abraço para todo mundo aí. E vamos ficando aí, cada pouquinho eu entro para falar com vocês. 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Tá bom? Abraço!

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0: 10h41.
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É isso aí, aqui estamos nós mais uma vez. Muito bom dia para você, nosso ouvinte ligado conosco em mais uma manhã. Vamos nós, graças a Deus, chegando por aqui, né? Abrindo a programação da Amizade FM, né? Para mais um sabadão. E a gente chega para ficar na sua companhia a partir de agora, nesta manhã de sábado, dia 13 de junho de 2026. Com esse tempinho meio chuviscando por aqui, né? Volta e meia dá uma garoada. Temperatura em 10 graus neste momento. Mas por aqui a gente vai seguindo com a boa música pra você, o sucesso sertanejo. Sempre recordando, né? O sertanejão raiz. E claro, a música gaúcha também toca pra você que nos faz companhia. Agradecendo a você por já estar ligado, já estar sintonizado conosco. Você é nosso convidado a seguir ligado junto conosco, acompanhando aqui a programação e, claro, pedindo também a música da tua preferência. Pode pedir o teu sucesso que a gente toca por aqui. Manda tua mensagem no 984-352490, que é o nosso WhatsApp, né? Ou também através aí do nosso telefone fixo. E assim a gente vai seguindo em frente nesta manhã de sábado, né? Pra você que tá ligado, vai nosso abraço, desejo de um abençoado dia, um abençoado final de semana pra você e pra toda a tua família também. Vamos seguindo então com música. A gente já ouviu o sucesso bonito na voz de Delvecchio e Pedrinho, do Berço Nasce a Poesia. Também antes, na voz da dupla Tião Carreiro e Pardinho, Lá Onde Eu Moro. E na primeira, com o Zé do Rancho e Zé do Pinho, a música Chitãozinho e Chororó. E muito mais música a gente roda por aqui. Vamos com o sucesso de Daniel. Canta essa música bonita, O Prato do Dia. Sucesso com Daniel e Teodoro Sampaio. Agora 6 horas e mais 12 minutos, 6:12. Aquele forte abraço a você que nos acompanha. Tudo de bom pra você, uma ótima manhã.

É, tá aí a música bonita, O Tropeiro, na voz de Milionário e José Rico. E assim a gente segue, agora 6:19. Nós seguimos em frente aqui na programação, né? Trazendo pra você a boa música. Você que tá ligado, né? Chimarrando já cedinho aí, acompanhando aqui a programação. Nosso abraço, né? Pra você que tava aí esperando pra iniciar a programação. A gente agradece o carinho da sua companhia também. E a gente vai seguindo então com música por aqui, atendendo sempre o seu pedido para você, nosso ouvinte que participa direto aqui da programação, vai nosso abraço também. E a gente vai seguindo com essa próxima música. Deixa eu já trazer aqui, colocar aqui essa música para tocar, Fala de Amor. Essa aqui vai tendo o pedido lá do nosso amigo seu Arno Perosa, lá em Ibiraiaras. O pessoal já está ligado conosco nesta manhã de sábado, sempre nos fazendo companhia. Então tô mandando aquele abração especial lá pro nosso ouvinte, o seu Arno. E ele tá pedindo essa próxima música bonita aí, oferecendo também, especialmente para sua esposa, dona Tere, pela passagem aí do dia de ontem, né? Ontem, dia 12 de junho, que era o dia dos namorados, né? Mas não somente por isso, mas também por estiveram completando aí 53 anos de casamento. Meu Deus do céu, é algum ano, né, seu Arno? Então a gente manda aquele abraço pra vocês aí e os nossos parabéns também, desejando aí muitas felicidades aí, que essa data se repita aí por muitas e muitas vezes ainda. Então parabéns lá pro seu Arno Perosa, pra sua esposa dona Tere, pela passagem aí dos 53 anos de casamento aí no dia de ontem, bem certinho no dia dos namorados, né? Muitas felicidades para vocês aí, nossos amigos, nossos ouvintes também. Então a próxima música vai para vocês aí, Fala de Amor, letra e música do saudoso Clementino Zalza. Então a gente vai dedicando especialmente para vocês aí, então na nossa companhia também. Tá bom? Tudo de bom? Depois a gente roda Sucesso com Teodoro Sampaio, que é o pedido lá do seu Pedro, ligado conosco sempre cedinho, todas as manhãs de sábado. Um abraço lá pro seu Pedro, ligado conosco lá em Marau, lá no bairro Santa Lúcia. Sempre liga o rádio cedinho aí, fica nos fazendo companhia. Então vai aquele abração lá pro seu Pedro e família. A gente roda na sequência Sucesso com Teodoro Sampaio, Lição de Moral. Também depois vamos trazendo música que vai especial lá pro nosso amigo Itacir Busato. Tá ligado conosco também nesta manhã, oferecendo música pro seu Ângelo Fim, pra dona Lucy, pessoal que estão lá no Capão Bonito, acompanhando também a programação desde cedinho, né? Então vai meu abraço especial pra vocês aí, estão tomando um café, né? Aquele café velho reforçado pra começar bem o dia. Uma polenta com salame? Ah, senão. Aí que eu me refiro, né? Então vai meu abração especial lá pro seu Itacir Busato, pra dona Lucia, o seu Ângelo Fim, toda a família, um ótimo sábado pra vocês aí também. Muito obrigado pela companhia, a gente roda o Velho Casarão. Vamos tocar então em seguidinha. A gente já larga por aqui o Velho Casarão pra vocês aí também. Tá bom? Seguimos então na primeira, tá aí? Fala de Amor. Depois, Teodoro Sampaio na sequência. Agora 6:22.

tá aí o velho casarão. Seguimos na programação agora às 6h34. 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E assim seguimos adiante, né? Seguimos por aqui trazendo a boa música para você que nos faz companhia nesta manhãzita de sábado, né? A gente vai seguindo trazendo a dupla Valdir e Darcy. E essa música eu atendo pedido, mando um abraço lá para nossa amiga Lucimara lá em Santa Luzia. Tá ligada conosco em mais um sábado, né? Então mando aquele abração especial lá para Lucimara e família lá em Santa Luzia. Pediu, a gente já roda na voz da dupla Valdir e Darcy. Bonequinha, meu amor. Já tá programada aí, já vamos tocar na primeira. Depois, manda um abração especial também lá pro nosso amigo Erni, lá em Marau, ligado conosco nesta manhã. Vai aquele abração especial, então, lá pro nosso amigo Erni e todo o pessoal de Marau. Tudo de bom pra vocês aí também, um abençoado final de semana. A gente agradece o carinho da companhia. Na sequência, Como Eu Chorei. Música na voz de Lourenço e Lorival. Também já tá programada aí, a gente roda em seguidinha. Todo o pessoal de Marau, nosso abraço. Também depois eu rodo mais uma aqui na voz do Teixeirinha, mandando aquele abração e oferecendo o programa de hoje lá para os nossos ouvintes, né? A dona Natalina, oferecendo lá pro seu Chiquinho do Campo, lá na linha Massucato Caseiros. Vai aquele abraço especial para vocês também que todos os sábados ligam o rádio e ficam aí na nossa sintonia todas as manhãs. Então vai aquele abração especial lá pra dona Natalina, o seu Chiquinho do Campo. Tudo de bom pra vocês aí, um abençoado final de semana. E a gente roda em seguidinha a Paulistinha. Paulistinha, música bonita na voz aí do Teixeirinha. E assim a gente segue em frente com uma boa música, o sertanejão, né? A música sertaneja e o sucesso gauchesco também. Tá aí na primeira então, Bonequinha, Meu Amor, sucesso de Valdir e Darcy. Depois, Lourenço Lorival na sequência. Um bom dia pra você!

E a música bonita, Paulistinha, na voz aí do Teixeirinha. Seguimos agora às 6h46, 6h46. Vamos nós seguindo na programação por aqui, com mais música pra você que tá ligado, tá de rádio ligadinho aqui na Amizade FM nesta manhã de sábado, né? 10 graus a temperatura por aqui neste momento, né? Hoje não temos previsão de chuva a princípio, né? Mas previsão de ficar meio enferruscado, né? Tempinho nublado e previsão aí de sol e diminuição de nuvens à tarde. Pode ser que à tarde apareça alguma réstia de sol, né? A temperatura mínima de 10, a máxima não deve passar dos 14 graus. Mas sem previsão de chuva para hoje, né? Apenas alguma garoada, creio eu, né? E para amanhã, domingo também, sol. Sol e muitas nuvens à tarde. Temperatura mínima de 7. A máxima também não passa dos 14 graus. Sem previsão de chuva para amanhã. Um friozinho que vai vindo por aí, né? Para segunda-feira. Segunda-feira, a princípio, sol com muitas nuvens e períodos de céu nublado. Temperatura mínima de 5. E a máxima não deve passar aí dos 12 graus na segunda-feira, né? Também sem previsão de chuva. Por enquanto, né? Mas o friozinho vem chegando, né? Devagarinho vem se aproximando por aí. Mas tá na época, né? Então vamos peleando aí, vamos passar mais um. Vamos seguindo então, a gente vai com música na programação. Vamos com Gaúcho da Fronteira, pedido aqui do nosso amigo Beto, lá em São Domingos do Sul. Tá ligado conosco também, sempre nos fazendo companhia. Aquele abração especial lá pro nosso amigo Beto, tudo de bom aí. Um abençoado final de semana. A gente agradece a companhia de sempre. E a gente roda, né, o Dia dos Namorados. Sucesso aí com o Gaúcho da Fronteira, né? Já que ontem era o dia, né? Mas tá valendo, né? Tá valendo, vamos trazer então. Depois a gente roda Grupo Cordiona na sequência. Mandar um abraço aqui lá pro nosso amigo Wagner, tá na nossa companhia lá na capital gaúcha, Porto Alegre, acompanhando também a programação e oferecendo música especialmente pro seu pai, o seu Valdir. Grande abraço lá pro seu Valdir da Rocha, que está em Casca, na escuta também do nosso programa todos os sábados. Então vai aquele abração especial lá pro Wagner e pro seu pai, seu Valdir da Rocha, lá em Casca, nos prestigiando também. Na sequência a gente já roda a música bonita do Grupo Cordiona, Mateando Saudade, pra você também que tá mateando, né? Tá chimarreando na nossa companhia. Também deixa eu mandar um abração especial aqui pro nosso amigo Ayrton Arruda, tá lá na porteira do Rio Grande, nos escutando, né? Lá em Vacaria. Manda aquele abração louco de especial também. Aquele abraço lá pro nosso amigo Ayrton Arruda, pra toda a família lá em Vacaria. Valeu também aí pelo carinho da companhia. E vamos nós, oferecendo aqui o programa de hoje. Aí, especial dedicado a vocês aí também. Também aqui manda um abraço pra nossa ouvinte Vânia, ligadinha conosco, né? Sempre nos fazendo companhia, sempre escutando aqui o nosso programa. Aquele abração especial lá pra Vânia, pro seu esposo Dirceu, lá em Nova Araçá. Pessoal tão ligados conosco, né? E mais uma manhã de sábado, sempre escutando aqui a programação. Então também tô mandando aquele abração especial pra vocês aí, desejando um abençoado sábado, tudo de bom. A gente vai oferecendo o programa de hoje pra vocês aí também, tá bom? E assim nós seguimos no embalo aqui da boa música, né? Tem umas músicas aqui que eu não consigo tocar nesse horário, né? A gente roda agora o sucesso sertanejo, mas não é qualquer música sertaneja, né? O sertanejão caipira, é o sertanejão raiz, aquelas duplas antigas, aquelas moda de viola, né? Esse sertanejo que é mais atual aí, daí mais tarde a gente toca, né? Na sequência aí da programação, mas nesse horário específico a gente toca, né? A música gaúcha e a música sertaneja, mas é aquele sertanejão raiz, né? O sertanejão caipira, né? Por isso que às vezes tem músicas sertanejas que a gente não roda, porque é só
só aquelas bem antigas lá do fundo do baú que a gente toca, que a gente consegue tocar nesse horário, tá bom? Mas a gente agradece a você que se liga conosco, você que participa e que nos acompanha também. Vamos lá com o Gaúcho da Fronteira, então, canta aí o Dia dos Namorados. Depois, Grupo Cordiona Mateando Saudade. Agora 9 minutos, faltando para 7 da manhã. Um bom dia para você.

bonita. E a música bonita, Mateando Saudade. Vamos seguindo em frente por aqui. Agora são pontualmente 7 horas. A gente segue aqui trazendo mais música pra você. Vamos trazendo aqui essa próxima... Deixa eu mandar um abraço novamente aqui lá pro nosso amigo Ayrton Arruda. E dizer que ele vai estar por aqui no sábado que vem, né? No próximo sábado vai estar por aqui ao vivo, fazendo umas músicas, né? Juntamente com o acordeonista Augusto Garcia. Então vamos estar por aqui no programa aí do nosso amigo Ayrton, a partir das 9 horas da manhã. Até esses dias já tive, né, o prazer aí, o privilégio de conhecer nosso amigo Ayrton Arruda, que esteve aqui esses dias, né? No programa aí do Ayrton. Então a gente teve o privilégio aí de conhecer nosso amigo Ayrton aí, toda a turma. Então mando aquele abração aí. No sábado que vem a gente tá esperando, claro, né? Umas músicas ao vivo. Sempre é bom, né? Curtir umas músicas feitas na hora. Então mando aquele abração lá pro nosso amigo Ayrton Arruda lá em Vacaria, que vai estar por aqui juntamente com o acordeonista Augusto Garcia. Então, no sábado que vem, no programa aí do nosso amigo Ayrton, todos os sábados a partir das 9 horas da manhã. Então, um abração pra vocês e até o sábado que vem, né? Vamos seguindo com música. Essa próxima eu atendo o pedido do nosso ouvinte, o Cassiano, ligado conosco, nosso abração. Cassiano, lá do bairro Gentil, Ibiraiaras, pede música, oferecendo especialmente pra sua esposa Joraci, que hoje está de aniversário, né? Colhendo aí mais uma rosa no Jardim da Vida. Então vamos dando os nossos parabéns aí, desejando um feliz aniversário, com muita saúde, muita paz, muitos anos de vida. Que essa data também se repita aí por muitas e muitas vezes. Então vai a homenagem aí do esposo Cassiano, especialmente para Joraci, um feliz aniversário, tudo de bom. Pessoal lá no bairro Gentil Ibiraiaras. Vamos trazendo aqui o teu dia. Essa música é letra do saudoso Clementino Zalza, mas é muito bonita, né? Especial pra quem tá de aniversário. Então já vamos oferecendo por aqui o teu dia. Depois também o pedido do nosso ouvinte Uderó, lá em Siríaco, ligado conosco com o Rádio Velho bombando, né? Sempre nos fazendo companhia todos os dias. Então vai meu abração também lá pro Uderó, lá em Siríaco. Pediu pra tocar Moça Maria, na voz aí do seu Clementino Zalza. Então, na sequência, a gente roda a Moça Maria e também a Mulher do Baile. Essa música na voz aí do velho milongueiro. Também já está programada, em seguidinha já vai tocar. E depois dessas músicas, a gente vai rapidamente aí para o informativo Coprel. Depois também o informativo Diagro. Mas, em seguidinha, a gente já retorna por aqui, seguindo com a boa música e atendendo o seu pedido também, tá bom? Então tá aí o teu dia, depois a Moça Maria na sequência, um bom dia.

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1: 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De modo especial, agradece ao Hospital Beneficente São José de Davi Canabarro, aos funcionários da Secretaria Municipal de Saúde e do Hospital de Siríaco, à Funerária Mosse de Siríaco, à equipe de liturgia, ao Padre Bruno e aos demais amigos que confortaram os familiares neste momento difícil. Mesmo sabendo que a morte faz parte dos desígnios de Deus, há grande dificuldade em aceitá-la. Tua ausência nos causa imensa saudade. Agora estás alegrando o reino do céu e de todas as lembranças, a maior delas será sempre o teu exemplo de vida, alegria e dedicação. Saíste do nosso convívio, mas jamais dos nossos corações. Aceitamos a separação com fé em Deus, entendendo que um dia nos reencontraremos em uma vida maior e essa esperança aquecerá nossos corações. 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
0: 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Muito obrigada pela sua companhia e até a semana que vem. Tchau, tchau.
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O que nós devemos ficar em alerta daqui para frente? O produtor precisa também pensar nisso. Nós temos a questão dos preços, mas nós temos a questão logística também. A pressão hoje que nós temos devido aos conflitos que estão ocorrendo então, entre Irã e Israel. A grande parte dos nitrogenados vem do Irã, passa pelo Estreito de Hormuz. E agora esses novos conflitos acentuam então mais ainda a grave crise logística tem de trazer estes fertilizantes para cá, tanto nitrogenados como outras fontes também. E acaba influenciando também no fertilizante, no NPK, porque afinal o nitrogênio também faz parte dos formulados. Então o problema é de agora, é que nós já estamos em meados de junho,
dentro de 2 ou 3 meses os produtores já estarão começando a utilizar a ureia nas aplicações do milho, depois no fumo, enfim, a nível regional, a nível estadual e também nacional. E quanto nós vamos ter de oferta desse nitrogenado, por exemplo, lá nos portos, né? Quanto vai demorar para chegar novos navios? Nós temos algumas empresas já que estão pedindo para nós, por exemplo, para a Diagro, que nós comprarmos hoje um nitrogenado, só pode retirar a partir de agosto. Né? Já estamos falando em entrega somente a partir de agosto. Pensar que nós temos que pegar nossos caminhões, ir até o porto, enfrentar filas para carregamento, trazer esse fertilizante até a empresa, ou nossas filiais, para depois fazer a distribuição para os produtores. E tudo isso demora tempo. Então é importante que o produtor se programe, pense na questão dos preços, que até ele vem reduzindo, não se sabe se agora reduz mais ou vai paralisar, ou até talvez agora com essa pressão da guerra até retornar um pouco para cima novamente, né? Não se sabe o que vai acontecer. Existe a questão do dólar também que influencia, mas que o produtor também leve em consideração isso. Quanto eu vou ter de oferta? Eu vou ter o produto que eu preciso na hora que eu vou precisar? Ou será que vai ter algum atraso? Então é um problema, de certa forma, grave, que nós temos também que levar em consideração tudo isso. E a Diagro também está se preparando, enfim, para tentar atender cada vez mais o produtor, não deixar o produtor na mão, né? Mas isso impacta que o produtor precisa adquirir esses produtos, não deixar para adquirir lá na frente, muito em cima da hora, em cima do laço, como se diz, porque se continuar desse jeito que está os conflitos, pode ser que ocorra uma falta de oferta desses produtos lá no momento do plantio, no momento da aplicação, por exemplo, de uma ureia. Então, a orientação que nós damos para nossos clientes é que avaliem preço, avaliem questão financeira também, claro, mas não deixem para adquirir esses produtos, os fertilizantes, as ureias, muito em cima da hora, porque vai ocorrer problemas de abastecimento, mesmo com o fim dos conflitos. Demora um tempo para isso ser normalizado. Por exemplo, um navio para chegar no Brasil com parte de ureia, por exemplo, demora de 3 a 4 meses. Então nós estamos falando que um navio precisaria sair agora para chegar lá em agosto, setembro. Então é bem fácil decorrer um desabastecimento, né? Algumas empresas já estão se precavendo, inclusive, e somente garantindo entregas mais lá para frente. Então fica aí a dica para o produtor ficar alerta, se programar e fazer a programação da sua safra. 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E já indo para o final do nosso informativo, falamos sobre a previsão do tempo. Então, segundo os principais sites de meteorologia, teremos previsões de chuva somente para o próximo final de semana. Teremos uma semana de tempo mais firme. Segunda-feira, terça, por aí, as temperaturas caem bastante, chegando a mínimos de 2 a 3 graus. Aí depois, então, começa a esquentar um pouquinho para lá por quinta, sexta-feira, termos a presença de chuvas. Por enquanto, volumes não tão altos, faixa de 20, 30 milímetros, mas essa semana também nós tínhamos uma previsão para termos chuvas mais acentuadas, depois o clima acabou mudando, né? Foram pequenas pancadas, então é até difícil de passar uma previsão porque muda bastante, né? Nesses momentos, mas por enquanto a previsão de termos somente chuvas então lá por quinta, sexta-feira e um pouco temperaturas um pouco mais baixas agora na segunda e terça-feira.
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E desejamos uma excelente semana a todos. Retornamos no próximo sábado aqui pela Amizade FM. 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
2: De volta por aqui, agora 7:33, 7:33, você acompanhou o informativo de agro e assim a gente segue em frente aqui na programação, seguimos com uma boa música, né? Para você que tá ligado, sintonizado conosco nesta manhã, nosso abraço, muito obrigada pela sua companhia também. 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A gente vai seguindo em frente, trazendo por aqui a boa música pra tocar também. Vamos com Zico e Zeca, música bonita que é o pedido também do nosso ouvinte Valdenir, ligado conosco, né? Sempre na companhia aqui da Amizade FM, né? Gosta muito aqui de acompanhar a programação. Então a gente agradece aí pela sintonia, meu abração especial lá pro Valdenir. E essa música bonita a gente já roda a caneta e a enxada. Sucesso aí de Zico e Zeca. Depois, Porca Véia, que é o pedido também do nosso ouvinte O Cabelo lá em Guabiju. Aquele abração lá pro Cabelo, tá oferecendo música pra nós aqui da rádio, também pra todas as amigas aqui de Davi Canabarro, oferece pra Luzia lá em Lagoa Vermelha, também pro Renato Girardi lá de Guabiju, e também pra sua mãe, né, pra toda a família, pro seu Braulino lá de Guabiju, toda a turma, né? Então vai nosso abraço, a música a gente roda em seguidinha, lembranças. Já vamos tocar então a valsa bonitaça aí do Porca Véia, né? Na sequência a gente já roda Porca Véia Lembranças. Na primeira tá aí a caneta e a enxada. Agora é 7:36, um ótimo dia pra você.

vamos nós seguindo na programação. 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Seguimos então com música por aqui. A gente vai, deixa eu ver, trazendo aqui essa próxima música. Manda um abraço também lá pra nossa amiga Ivone Cuiava, lá em Muliterno. Pessoal que tá aí na nossa sintonia também nesta manhã de sábado, né? Sempre de rádio ligado, sintonizado aqui no programa. Então vai aquele abração especial lá pra nossa amiga Ivone Cuiava, oferecendo música pra nós aqui da rádio, pro seu esposo Volmir. E vamos trazendo essa música. Essa aqui é uma sertaneja no estilo de forró, de festa junina. Viva São Pedro, Santo Antônio e São João, que são os três santos católicos celebrados, né, durante as tradicionais festas neste mês de junho. Inclusive hoje é dia de Santo Antônio, né? É, hoje é dia 13 de junho, dia de Santo Antônio, Santo Antônio de Lisboa. É conhecido também por Santo Antônio de Pádua, por ter vivido nessa cidade italiana, né? É um dos santos mais populares em todo o mundo. Nasceu em Lisboa e depois de ser algum tempo agostiniano, ingressou na ordem franciscana, da qual foi um dos maiores expoentes, né? Quem é que não conhece a fama aí do Santo Antônio? então tá aí, vamos trazendo, né? Viva São Pedro, Santo Antônio e São João. Música bonita, né? E depois a gente roda sucesso de Milionário e José Rico, que vai também especial aqui pra Dona Rosa, que tá na nossa companhia, lá em Casca. Grande abração, Dona Rosa, valeu pela sintonia. A gente roda sucesso bonito de Milionário e José Rico na sequência. E assim a gente segue em frente na programação. Agora 7:47, 7:47. Bom dia pra você.

Eita, e a música bonita, né? Do Mundo Nada Se Leva, sucesso na voz de Milionário e José Rico. 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E vamos aqui convidando, né, para as próximas promoções. Convidando então para hoje. Hoje, dia 13 de junho, tem jantar carreteiro no Clube Garbim, em São Roque da Vicanabarro. Animação Banda Nova Canção. Dia 27 de junho, jantar baile no CTG Sentinela da Serra, Vanini. Promoção Piquete de Laçadores Fogo de Chão. Animação Irmãos Chiarello. Dia 28 de junho, festa em honra ao padroeiro na Capela São Paulo Siríaco. Reunião dançante com som de cristal. Dia 4 de julho, jantar baile na Capela São Sebastião da Vicanabarro. Animação Canto Livre. Dia 4 de julho também, tradicional jantar baile do Porco à Paraguaia, na comunidade Santo Expedito Siríaco. Animação Os Manuais. Dia 5 de julho, festa em honra ao padroeiro na comunidade São Pedro Muliterno. Depois, matinê com a banda Mercosul. Dia 11 de julho, jantar baile na Capela São Brás, da Vicanabarro. Animação Os Manuais. Dia 18 de julho, tradicional jantar dançante com sopa de capelete na comunidade Santa Lúcia Muliterno. Animação Os Manuais. Dia 25 de julho, jantar dançante em comemoração aos 65 anos da escola na comunidade Nossa Senhora da Salete da Vicanabarro. Animação Musical Magia de Nova Bassano. No dia 25 de julho, jantar dançante na capela Nossa Senhora de Fátima da Vicanabarro. Animação Cristiano Wagner e Banda. Dia 26 de julho, festa em honra ao padroeiro na Capela Sagrado Coração de Jesus, Siríaco. Reunião dançante com o grupo Momentos. Dia 31 de julho, jantar no CTG da Vicanabarro. Promoção do quadro de laçadores. Animação Lucas Embaraque e Francisco. No dia 2 de agosto, festa em honra ao padroeiro em São Roque da Vicanabarro. Às 14h30, reunião dançante com os irmãos Chiarello. E no dia 16 de agosto, acontece a tradicional festa do colono e motorista e em honra a São Roque e São Cristóvão aqui em Da Vicanabarro. Reunião dançante com a banda Barbarella. Tá aí os próximos eventos, né? As próximas promoções que serão atendidos aí pelo comércio de bebidas Alessandretti.

E assim seguimos na programação, no apoio também no Mercado Central, aqui em Davi Canabarro, sempre com ótimas promoções para você fazer ótimas compras. 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E assim seguimos com música na programação. Vamos com César e Paulinho. Mandar um abração lá pro seu Ari, ligado conosco lá em Sananduva. Tá na lida, né, seu Ari? Faz parte, né? Sábado, final de semana, mas a lida prossegue, né? A lida continua. Vai aquele abração lá pro seu Ari, um ótimo trabalho aí também. Mas sempre dê rádio ligado aí também, nos fazendo companhia. Vamos trazendo aqui a música solicitada com César e Paulinho, Canoeiro. Também mando um abração especial lá pro nosso amigo Cloviro, que tá ligadito conosco, né? Nesta manhã de sábado. Vamos mandando aquele abração aí, oferecendo o programa de hoje. Especial então lá pro nosso amigo Cloviro Vicenci. Ligadito conosco, né? Pessoal, a turma aí do programa italiano da segunda-feira. Aí nosso abração aí. Tudo de bom pra vocês aí, um abençoado final de semana também. E tá aí a música bonita então, Canoeiro, na voz de César e Paulinho. Um ótimo dia pra você.

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De modo especial, agradece ao Hospital Beneficente São José de Davi Canabarro, aos funcionários

aquecerá nossos corações. 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

de volta por aqui, seguimos 8:09. 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E assim seguimos na programação, 8:11. Vamos aqui fazendo também um convite, participe do quarto remate entre amigos, no dia 21 de junho, no Parque de Rodeios de Siríaco. Haverá remate de gado geral e ovinos. Mais informações pelos telefones 54 996 21 9768 999

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Quer fazer um bom negócio? Venda seu gado com quem entende do campo. Você é nosso convidado. Participe então do quarto remate entre amigos no domingo, dia 21 de junho, em Siríaco, no Parque de Rodeios. Vamos nós com música, vamos com o Grupo Cordiona, pedido lá do seu Osvaldo, ligado conosco, tá chimarreando, né? Na companhia do Matei do nosso programa também, nesta manhã. Aquele abração especial, seu Osvaldo, a sua esposa, toda a família, toda a gauchada que nos ouve lá de Arvorezinha. Aí nosso abraço especial para vocês aí, agradecendo pela companhia. A música pediu aqui parceiros, Grupo Cordiona, então já vamos tocar. Depois a gente roda também os irmãos Bertucci, convite que recebi. E também aproveitar essa música, mandar um abração lá pro grande amigo da gente, né? O seu Altair, também nos escuta, né? Todas as manhãs de sábado, liga o rádio e fica aí nos fazendo companhia. Então também mandar aquele abração especial lá pro seu Altair Scorsato, lá em Arvorezinha. Valeu aí pela sintonia, a gente vai... né, oferecendo essa próxima música, o programa de hoje, pra vocês aí também. Também ofereço lá pro nosso amigo seu Adão, ligado conosco, e a sua esposa lá na Vargem Bonita Caseiros. Também ligam o rádio cedinho, né? Nos fazem companhia desde o início do programa aí. E fica o rádio ligado aí, o pessoal nos escutando, né? Chimarreando e acompanhando aqui o nosso programa. Então a gente agradece também sempre a companhia de todos os dias, né? De todas as manhãs de sábado. Então vai meu abração também lá pro seu Adão, pra sua esposa, lá na Vargem Bonita, e a gente vai oferecendo aqui essas próximas músicas pra vocês aí também. Tá bom? Então tá aí, parceiros, depois os irmãos Bertucci na sequência.

Rebeca, e a música bonita na voz de Lourenço Lorival, a Sementinha. Seguimos 8 horas e 25 minutos, falando também por aqui do Mercado e Bazar do Zé. 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Abração lá pro Massimino, pro Mauri, pro Marquinhos, toda a turma sempre trabalhando aí na nossa companhia também. 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
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E vamos de música, 8:30, né? A gente segue em frente neste sabadão. Para você que tá aí na nossa sintonia, vai nosso abraço. Uma ótima manhã de sábado para você também. Vamos com Tonico e Tinoco, pedido lá do seu Luiz Balardim, ligado conosco lá na Capela de Fátima, São Domingos do Sul. Tá na nossa companhia também desde cedinho, desde o início do programa, nesta manhã. A gente vai agradecendo, né, pelo carinho da companhia e desejando um feliz e abençoado final de semana, né, lá pro seu Luiz Balardim, toda a família. E vamos tocar então a Fogueira de São João. Pediu aí com Tonico e Tinoco, já que esse mês também é comemorado o dia de São João, né? Neste mês de junho. Então já vamos trazendo por aqui. Falando em São João, deixa eu fazer um convite aqui antes da música para o próximo dia 20. Dia 20 deste mês de junho, que é no próximo sábado, acontece o São João Beneficente da APAI, aqui de Davi Canabarro, no Salão Paroquial, aqui em Davi. Então, fazendo esse convite, né, para você participar também da festança. Participe aí da festança de São João, você, toda a tua família, né, dá uma chegada por lá, vai tomar um quentão que faz bem, né? Ajuda a esquentar nesse tempo frio. Então participe aí do São João Beneficente no Salão Paroquial aqui de Davi Canabarro no próximo sábado, dia 20 de junho, a partir das 19 horas, e o bailão animado pela banda Os Manuais. É, então dá uma chegadinha por lá e participe aí da festança. Ingressos antecipados a R$10. Você encontra nos postos de combustíveis e também com a diretoria da APAI. Tá bom? Então participe, São João Beneficente, aqui em Davi Canabarro, dia 20 de junho, a partir das 19 horas, com a animação da banda Os Manuais. Promoção da APAI, aqui de Davi Canabarro. Vamos seguindo então, a gente segue com Tonico e Tinoco, depois música na voz aí do Porca Véia, pedido também da nossa amiga Tânia, ligada conosco aqui na Vica Nabarro, né, nos fazendo companhia nesta manhã. Então mando aquele abração especial pra Tânia, tudo de bom aí, um ótimo sábado. A música Cavalo Tostado, na sequência a gente já roda. Também essa próxima aqui, o pessoal tá oferecendo especialmente lá pro nosso amigo seu Orildo, né, o seu Orildo Simeone, lá de Ibiraiaras. Grande ouvinte nosso também, tá sempre ligado aqui no programa. Então a gente vamos mandar o Cavalo Tostado também, né? Aproveitar o embalo dessa música. Então vai especial também lá pro seu Orildo Simeone, lá em Ibiraiaras. Mandar um abração também pro pessoal lá do bar do Negrinho, lá de Ibiraiaras. E estão todos os sábados aí também com o rádio ligado aqui na Amizade FM. Então aquele abração especial, toda a turma lá do bar do Negrinho, lá em Ibiraiaras. Tudo de bom pra vocês aí, valeu pelo carinho da companhia também. Tá, então na primeira, Fogueira de São João, cantam Tonico e Tinoco, depois saudoso Porca Véia. 8:34, um bom dia.

0: É, tá, então o cavalo tostado, e assim a gente segue em frente, 8 horas e 40 minutos. Tempinho vai passando, né? E a gente vai aproveitando o tempo aqui, trazendo mais música pra você, nosso ouvinte que tá ligado na audiência aqui da Amizade FM também, nesta manhã de sábado. Deixa eu mandar um abração lá pro nosso amigo Lalico, ligado conosco lá em Ibiraiaras, e a sua esposa, a Nora, que estão por aí ao redor do fogo, né? Ao redor do fogão, acompanhando aqui a programação nesta manhã meia fria aí de sábado, né? Então, tô mandando aquele abraço especial para vocês aí, pessoal lá em Ibiraiaras, sempre na audiência aqui do programa, lá no bairro São José, que inclusive tem grande jantar dançante também no próximo sábado, né? Próximo sábado, dia 20 de junho, tem grande jantar dançante lá no salão aí do bairro São José. E quem quiser ficha, fala aí com o Lalico que ele tem ficha, tá bom? Compra as fichas lá e vai pro bailão, né? Isso, lá no bailão, lá no bairro São José. Então aquele abraço aí pra toda a turma, todo o pessoal que vai participar lá do jantar dançante também. Então compra as fichas lá com o Lalico, tá bom? Nosso abraço pra vocês aí, tudo de bom. A gente agradece pela companhia sempre, todos os dias aqui na programação. A gente vai oferecendo, né, a próxima música, o programa de hoje vai especial pra vocês aí também. Vamos com o Porca Véia, mandar um abração do tamanho do Rio Grande lá pro nosso grande parceiro Agenor Batistello lá em Vanini. Tá na nossa sintonia também, né? Grande amigo da gente aí de longa data. Então a gente está agradecendo pela sintonia, desejando também um abençoado final de semana. E vamos trazendo então Porca Véia, saudades, saudades da minha terra, já que ontem completou 6 anos, né, do falecimento aí do grande, saudoso Porca Véia. 6 anos já do falecimento aí do Porca Véia. Mas Fica sempre as músicas tocando por aqui, né? Fica o legado, ficam as músicas. Então, vamos relembrar. Todos os dias a gente roda, né? Todo dia. Eu tô aqui todo dia, né? Na programação, no final da tarde. É difícil. O programa aqui a gente não toca uma música do saudoso Porca Véia, né? E sempre vai tocar, com toda a certeza, né? Então, meu abração lá pro seu Agenor Batistello e toda a turma. Aí então, saudades da minha terra. Depois também o pedido, deixa eu conferir aqui o zap zap, né? Conferindo aqui o WhatsApp lá da nossa ouvinte, a Vânia. Deixa eu tocar o áudio aqui.
1: Bom dia, Anjo Maria. Quero fazer uma música pros bairro dos amigos do meu filho Josué dos Santos Pinto. E uma música do seu Cremoso e uma música do Porto Caveia, que eu gosto muito, Morena Luxosa. Desde já ele agradece. Eu e o seu Sadi, a Vanessa e a menor de Sirico oferecemos pra ele, do dia dos namorados.
0: Tá certo, então, meu abração lá pra Vani, o seu Sadi, toda a família. Brigadão aí pela companhia, a gente roda sim. Já vamos tocar aqui o Velho Rancho. Essa música tinha já sido solicitada mais cedo, mas vamos tocar agora então o Velho Rancho na sequência, na voz aí do saudoso Clementino Zalza, e depois a Morena Luxuosa. 8h43, uma ótima manhã pra você.

É, tá aí a música bonita, o Velho Rancho. Agora faltando 9 minutos para as 9 horas, 9 para as 9. A gente vai chegando ao final aqui do programa. Vou deixando aqui meu abraço, né, agradecendo a você que se ligou conosco, você que nos escutou, você que participou da programação também. E vou deixando as músicas solicitadas aí para tocar, só não sei se vai dar tempo de tocar todas. Teria muita música ainda aqui para nós tocar, mas o tempo não nos permite. Mas de qualquer forma, agradeço, né, a sua audiência, a sua participação também. E deixa eu mandar um abraço aqui, eu deixo tocando Teixeirinha, que vai lá para o nosso amigo Silásio Pellegrini, lá na Capela de Fátima, Lagoa Vermelha. Tá ligado conosco, né? Diz que todos os sábados liga o rádio e nos faz companhia, gosta muito de nos escutar aqui. Então mando aquele abração especial lá pro seu Silásio Pellegrini, lá na Fátima de Lagoa. Tudo de bom aí, um bom sábado. Vamos deixar tocando então Teixeirinha, o gaúcho de Passo Fundo. Depois também mando um abração lá pro seu Demétrio Varal, lá em Militerno. Todos os sábados nos fazendo companhia também. A gente agradece a audiência. Tudo de bom lá pro nosso amigo Demétrio Varal, lá em Militerno. A música Gaúcho Forte, sucesso aí com os Bertucci, a gente vai deixar tocando também. Manda um abraço também lá pra Militerno, pra nossa amiga Suzana Girardello, acompanhando direto também, né, o programa, toda a programação aqui da Amizade FM. Então vai meu abraço especial lá pra Suzana Girardello, lá em Militerno, tudo de bom. E vamos deixar tocando aí também na voz dos irmãos Bertucci, a Loira Casada. E depois também tem pedindo música aqui do Porca Véia. Vou deixar tocando aí, né? Não sei se o tempo vai permitir, mas para quem pediu aí, nosso abração e agradecendo sempre por nos acompanhar, por pedir a tua música também. Deixo meu abraço para você, nosso ouvinte. Desejo um abençoado final de semana. Segunda-feira eu volto às 5 horas da tarde e no sábado que vem também, se Deus quiser e nos permitir, às 6 horas da manhã, estaremos aqui abrindo novamente a programação da Amizade FM. Tá bom? Tudo de bom pra você. Fique ligado, fique sintonizado. Nosso amigo Ayrton já está por aqui. E aí, o show prossegue, a música boa continua tocando aqui na programação pra você. Tá bom? Forte abraço, até mais!

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Bom dia, pessoal. Muito bom dia. 9:06. A fé sustenta a vida, independentemente de onde a vida esteja residindo. Todos somos almas imortais, independentemente da crença, mesmo acreditando ou não. Toda criatura despertará na eternidade ao concluir sua passagem pela vida material. Todo aspecto que o corpo manifesta

0: tudo bem com vocês? Como é que vocês estão? 97, aqui Amizade FM 107.3, começando mais um programa Sábado Alegre com vocês aqui na manhã deste sábado. Temperatura aí na faixa dos 11 graus, né? Hoje sábado, hoje é o dia de número 164 do ano, faltam aí 201 dias para acabar o ano de 2026, estamos na lua minguante, caminhando-se para se tornar a lua nova, mais alguns dias teremos a lua nova. Dia de Santo Antônio de Pádua, ou de Lisboa, como queiram, né? Que é um dos santos mais populares do Brasil e de Portugal, famoso por sua teologia brilhante, sua atenção aos mais pobres e, claro, pela forte tradição cultural como o santo casamenteiro, né? Então hoje é o dia oficial de colocar o santinho de cabeça para baixo no copo d'água. E se o dia dos namorados ontem não rendeu frutos, né? Se não rendeu nada ontem, então hoje é o dia de afogar o Santo Antônio, né? É a tradição, não a tradição. Também é dia do turista, né? Dia do Correio Aéreo Nacional, dia do enxadrista. Enxadrista seria o que joga xadrez, né? Enxadrista. Certo, então? 13 de junho de 2026. Um bom dia a todos. Prazer estar aqui com vocês. Eu me chamo Ayrton Toassa. Fico contigo até as 11 horas da manhã. Nosso WhatsApp é o 54984352490, aí, né? Atrapalhou. Vamos abrir a nossa programação musical com Cacique e Pajé, da primeira formação. Música gravada pela primeira vez. Eles gravaram essa música 4 vezes. A primeira gravação, 1980, pela Chantecler. Música escrita pelo Pajé e pelo Tommy D'Amito, Pescador Caprichoso. Depois tem essa música bonita também aqui do Daniel, Gente de Minha Terra. Essa música que é originalmente de Belmonte Amaraí. Daniel regravou. E fechando o bloco, teremos o Triste Romance com os Gauchinhos, certo? 9:10, gente, um bom dia.
1: 9:10.

0: Que espetáculo, né? Triste Romance, música bonita, música bonita. Agora são 9:19. É isso aí, bom dia, gente. Bom dia, bom dia, bom dia. Aqui é Amizade FM 107.3. Prazer estar aqui com vocês nessa manhã de sábado, né? Sábado que parece que tem previsão de chuva, mas aqui no estado diz o seguinte. Diz que a previsão do tempo para o Rio Grande do Sul indica um dia de sol com muitas nuvens e possibilidade de pancadas de chuva, principalmente na metade norte do estado. As temperaturas no estado devem variar, marcando manhãs frias e tardes agradáveis, com máximas que podem chegar perto dos 20 graus. Pois é, né? E agora aqui para nossa região, região aqui do 35, Davi Canabaro e região metropolitana, como dizem, né? É a previsão, né, do dia do nublado, com chuva de manhã, sol e diminuição de nuvens à tarde. À noite, com muitas nuvens, vai ser nublado, então. É isso aí. É a temperatura mínima de 10, máxima de 14 graus. Previsão de apenas 1 milímetro de chuva para hoje, né? É, então, pode chover e pode não chover também, né? Tempo úmido hoje, tempo úmido. Amanhã, domingo, vamos ver como é que tá a temperatura aqui. É, previsão de sol com muitas nuvens à tarde, à noite forma-se nevoeiro. Não tem previsão de chuva para amanhã, porém a temperatura vai baixar. Amanhã, a mínima amanhã vai ser 7, a máxima 14. Então, amanhã acendeu fogo, né? Paritieve, Sustra Ponte. Vai ser um dia frio amanhã. Na segunda-feira vai ser mais frio ainda, temperatura mínima de 5 graus. Sol com muitas nuvens, períodos de céu nublado e nevoeiro durante o dia. Então, e agora terça-feira deve gear, né? Não sei se vai dar geada com toda essa umidade, essa chuva. Acho que não, né? Acho que porque geada em cima da chuva quer dizer mais chuva. Mas a previsão é de um dia de sol com nevoeiro ao amanhecer, temperatura mínima de 2 graus. Então, segunda-feira, terça-feira vai ser frio, quarta também. Então vamos aproveitar, porque não tá frio, mas não tá também, né? Nesse momento aqui no centro da cidade, nós estamos com uma temperatura ali em, vamos atualizar aqui, mas deve estar mais. Não, tá 11.5 a temperatura. Tempo nublado, tempo encoberto, como dizem, né? Encoberto. Tem aqui um agradecimento à família do Eliseu Ângelo Morello, enlutada pelo seu falecimento, agradece as manifestações de pesar, apoio, carinho e solidariedade de todos aqueles que de alguma maneira participaram de seus últimos momentos. De modo especial, agradece ao Hospital Beneficente São José de Davi Canabaro, aos funcionários da Secretaria Municipal da Saúde e do Hospital de Siríaco, à Funerária Mosse de Siríaco, à equipe de liturgia, ao Padre Bruno e aos demais amigos que confortaram os familiares nesse momento difícil. Mesmo sabendo que a morte faz parte dos desígnios de Deus, a grande dificuldade em aceitá-la, tua ausência nos causa imensa saudade. Agora estás alegrando o reino do céu. De todas as lembranças, a maior delas será sempre o teu exemplo de vida, alegre, alegria e dedicação. Saíste do nosso convívio, mas jamais dos nossos corações. Aceitamos a separação com fé em Deus, entendendo que um dia nos reencontraremos em uma vida maior, e essa esperança aparecerá em nossos corações, aquecerá nossos corações. A família convida a todos para a missa de sétimo dia, a ser celebrada neste domingo, dia 14, às 9h, na Igreja Matriz Santa Teresinha de Siríaco. Muito bem, então agradecimentos aí da família do senhor Eliseu Ângelo Morello, e convite para a missa de sétimo dia. Muito bem. Opa, quem tá me mandando aqui no nosso WhatsApp 54984352490. Bom dia, tudo bem aí? Como é que tá ali em São Jorge? Não, São Jorge não, Guabiju, né? Seu Rui Trindade, tudo certo? Então no fogão a lenha. O fogão a lenha é um companheiro nessa época, né? É um companheiro. Tomando um verde e ouvindo o teu programa. Bom trabalho, que Deus te abençoe. Eu vou rodar para vocês aqui, para toda a tua família, Rui. Eu tenho aqui Valderi Misael, Enxada de Ouro, né? Vou rodar na sequência, tá certo? Vamos ver aqui um áudio que tá chegando aqui.
1: Bom dia, aqui é a Vânia do Vanim, quero ver se é almoço pro seu Sadim.
0: Opa.
1: Do dia dos namorados.
0: Opa.
1: Cabelos compridos, oferecer pra minha amiga Isabel.
0: Tá bom então, cabelos compridos. É, eu acho que é do Teodoro Sampaio, se não me engano, essa música, tá? Muito bem, vamos rodar então. Agora é hora da gente ouvir uma do Amado Batista, né? Amado Batista canta pra gente a música Olhos Verdes, essa música que foi escrita pelo Amado Batista e pelo Reginaldo Sodré. Ele gravou lá em 1982. Depois tem Valdeir e Misael, lá pro meu amigo Rui. Fechando o bloco tem Irmãs Barbosa e o Biquíni Bordô. 9h25.
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0: Isso aí, Irmãs Barbosa e o Biquíni Bordô. 9:34. É 9:34, já o tempo vai passando, né? É sábado, gente. Dia de levantar cedo, fazer o serviço e depois tomar banho. Mas que barbaridade. Dia de Copa do Mundo, né? Hoje estreia o Brasil na Copa do Mundo às 19 horas. Brasil e Marrocos. Não vai ser fácil, né? Não vai ser fácil. Marrocos não é um time bobo. É, mas pelo que eu tô vendo dos jogos que tá acontecendo, e o Brasil vai longe, eu acho, né? É só caprichar um pouquinho que vai longe, porque futebol mesmo poucos apresentaram até agora. E o Brasil, como tem pouco futebol também, mais ou menos se equivalem. Então a chance do Brasil ser campeão, acredito que seja grande, né? Mas os grandes times ainda não jogaram, então vamos com calma, mas tá tudo certo. Vamos seguindo então, tem aqui um abraço lá para Amaral. Um abraço lá pra Amaral, velho. Tudo certo? Você de Amaral aí, tudo tranquilo? É, a música Os Anjos, com Daíra José, já vai rodar na sequência. Vamos ver aqui quem mais. O Agenor Leitão. O Agenor Leitão tá pedindo aqui Tempos de Guri, né? Pra reviver os Tempos de Guri. Seu Agenor, tudo certo? Agenor, Toninho, Pelé, a turma lá, todo jeito. Toda a turma lá no jeito, tomando aquele chimarrão. Já vamos rodar ali com os mirins, tá certo? Também aqui o meu amigo Wilson. Wilson aqui, gostaria de ouvir a Marisa Machado cantando essa música que é do grupo Cordiona. E ela gravou também, então, Remexendo o Passado com Marisa Machado, já vamos rodar. Também essa do Raul e Rubão, Região Nordeste, depois, tá? Depois a gente roda. Também um abraço para dona Ivone Cuiava, de Muliterno, que gostaria de oferecer a música Sete Palavras com Pedro Bento e Zé da Estrada para o Volmir. Para nós da rádio, para todos os ouvintes também, certo? Também aqui, vamos a mais um áudio aqui no nosso WhatsApp. Vamos dar uma bisoiada aqui. Toque,
1: Chiru Missioneiro, Zeno Velho, Bão de Pata.
0: Zeno Velho, Bão de Pata. O Chiru Missioneiro, tá bueno. Também aqui a minha amiga, a Suzana. Roda a música Estrada da Vida com o Milionário José Rico. Abraço, rodo sim, já vou colocar aqui na sequência, tá bom? Vamos atender o pessoal então. Deixa eu pegar a música aqui da Marisa Machado. Já vamos rodar aqui a música Remexendo o Passado, do grupo Cordiona, com Marisa Machado. Não sei se é do grupo Cordiona realmente. É, o grupo Cordiona gravou, né? Gravou essa música. Mas é uma composição do Paulo Garcia. Muito bem, tá certo? Vamos ouvir Marisa Machado, depois tem Os Filhos do Rio Grande e Cabelos Compridos, que eu tô devendo. Fechando o bloco tem Os Mirins, Tempos de Guri. É Marisa.

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1: Diz o cara, né? Meta que é paleta. Meta que é paleta. É 9h47, gente. Aqui é Amizade FM 107.3. Muito bem, né? Tá certo. Tá certo. Ô, Iva. Essa lama é desse tipo de bicho, não dá pra falar. Não dá. Dá problema. Dá problema psicológico na turma ali. Tá certo? Meu amigo Iva, lá do Bar do Lanhe. Gostaria de ouvir Caçador e Pescador Mente uma Barbaridade. Essa música é dos mirins, né? O cardápio é massa com salame, né? Tá certo, então. Muito bem. Salame de javali. Pronto, falei. Tá bom? Certo? Tudo certo? Tudo tranquilo com vocês aí? Beleza. Eu vou programar aqui na sequência. Também aqui, deixa eu ver aqui. O meu amigo Alencar. Ô, Alencar, velho, tudo certo? Alencar, gostaria de ouvir Caso Marcado. Tá certo, já vou programar aqui na sequência pra gente ouvir, tá bom? Não é fácil tirar mel do pesco, mas vamos indo, né? Vamos indo. Meu amigo André Busnello tá ouvindo a gente lá em Passo Fundo, direto pela rádio, né? Direto sintonizado com som local. Mas, André Busnello, velho, tá certo? Já vamos programar uma aqui do André Busnello. Tenho aqui o Bebendo Sozinho. Vamos rodar assim na sequência, tá? Vamos programando as músicas conforme vão chegando os pedidos aqui, tá certo? Um grande abraço aí, André, levando a gente na carona, no seu possante aí, né? Isso aí, show de bola. Muito obrigado pela companhia. Vamos ver um áudio aqui. Vamos ver, tem dois áudios, vamos ver aqui.
2: Bom dia, meu anjo.
1: Não, esse não. Esse aqui.
2: Bom dia, Pé Velho.
1: Opa!
2: Eu queria pedir uma música aqui pra me escutar e oferecer para minha namorada que tá aqui junto comigo.
1: Opa!
2: Uma Sola Jota.
1: Ah, Uma Sola Jota. Uma Sola Jota. Tá certo, então. Vamos programar aqui para daqui a pouquinho o rodão. Amigo Jancélio. Eita, Jean, tudo certo? Mandou 500 áudio, um podcast quase.
3: Olá, bom dia, tudo bem, senhor Ayrton? Tudo certo? Tranquilo?
1: Vamos acelerar.
3: Roda uma música aí para mim. Uma do Vardir Tiziane, Bonequinha Meu Amor. Oferecer pra minha esposa, Jane da Silva.
1: Tá.
3: Meu Arthur, se é possível me rodar, eu agradeço. Tá bom aí?
1: Tá,
3: um abraço
1: bom.
3: Aí, bom final de semana. Olha, mais uma, dá pra rodar uma música do Som Marino. Uma, fica entre a gente só, Ailton, tá?
1: Tá.
3: Pra uma, nem fale o nome dela, porque não sei o nome dela bem certo. Lá de...
1: Tá bom.
3: Aqui é uma música do Som Marino.
1: Tá bom. Fica tranquilo, fica só entre nós e o povo.
3: Lá de Santa Cecília, mas nem fale o nome que é de Santa Cecília. Só roda a música, né?
1: Tá, tá bom.
3: Tá bom. Tranquilo?
1: Tá bom, então.
3: Lá de Santa Cecília, mas nem fala o nome.
1: Tá bom, então. Não. Tu nem me falou o nome. Como é que eu vou falar, né? Tá certo? Um grande abraço aí, Jean. Tudo certo. 9h50, também conhecido popularmente como 10 para as 10. O tempo vai passando, né? A gente vai tocando aqui. Vamos atender, então, o pessoal aqui que me pediu anteriormente, o Rubão, Raul e Rubão, Região Nordeste. Né? Depois eu vou rodar aqui o Pedro Bento e Zé da Estrada, lá para minha amiga Ivone, e vou rodar também Os Anjos com o Dair José lá para Amaral, né? Vamos ver aqui se o Raul e o Rubão querem cantar pra gente aqui, vamos ver.

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1: Bom dia, pessoal. Bom dia, bom dia, bom dia. Tudo certo? Tudo tranquilo? Que bom, né? Que bom que tá tudo calmo, temperatura boa, né? Mas vai baixar a temperatura. A previsão para segunda, para terça-feira, quarta, é de temperatura baixíssima, né? Frio tá vindo. Frio tá. Para mim estaria bom assim. Podia já começar a esquentar, podia vir o verão. Tá tudo certo, né? Tudo tranquilo. Não tem problema nenhum. Vamos ver aqui quem é que tá participando mais. Abrir o nosso WhatsApp aqui, tá certo? Já saiu uma do São Marino lá pro Jean Célio, tá certo? Vamos ver mais um áudio aqui, atenção, áudio inédito.
2: Bom dia, eu sou a Catarina, eu peço a música, se for possível, de Paulo e Paulino, Aonde Anda Você, e ofereço pro meu esposo Adair e para toda a minha família, se for atendida, agradeço, um abraço.
1: Onde Anda Você, já na sequência, tá certo? Mais uma, quero ouvir a música com o falecido Luiz Soares e o Darcy. Tá ligado, está ligado. O Darcy tá ligado. Ah, entendi. Então, uma música com o falecido Luiz Soares. O Darcy tá ligado. Um abraço, Darcy. Muito bem. Luiz Soares, deixa eu anotar aqui, porque estamos com bastante música na fila e vamos atendendo todo mundo, né? Vamos atendendo todo mundo. Também aqui uma nota de utilidade pública. Utilidade pública. O cantinho da adoção lá da cidade de Paraí hoje realiza o brechó de inverno. O cantinho da adoção, ele recolhe animais de rua, certo? O pessoal abandona os bichinhos aí, os bichinhos de estimação. Aí o cantinho da adoção, ele recolhe, ele trata, eles têm veterinário, tem tudo. E eles cuidam desses animais, certo? Então eles estão realizando o brechó de inverno, que é beneficente, né, para ajudar essa entidade que cuida dos animais. Hoje, lá no centro de idosos, lá em Paraí, das 9, então já está em andamento, até as 17 horas. Então, das 9 até 17. No dia de hoje, é nesse sábado. Então, você encontra peças de roupa lá, né, por 10 reais, ok? 10 pila, só para ajudar. O cantinho da adoção. Faça uma visita lá, faça uma doação. Doa um saco de ração, tá bom? Tá ótimo, né? Faça sua doação. Aproveite o brechó do cantinho da adoção. Hoje, das 9 até as 17 horas, lá no centro de idosos, lá no centro do Paraí. Tá ok? Vamos ajudar essa entidade aí que recolhe os animais de rua, animais que são abandonados pelos donos, né? Uma pena que aconteça isso ainda, né? Em 2026, mas que barbaridade. Eu tô devendo aqui a música do Chiru Missioneiro, Zeno Velho Bom de Pata. Vamos atender então, vamos atender também aqui, depois tem Milionário José Rico, e fechando o bloco temos o André Busnello, Bebendo Sozinho. André Busnello que tá lá ouvindo a gente lá na cidade de Passo Fundo. Primeiro Chiru Missioneiro, vamos ver aqui se ele quer cantar, né?

0: 10h14.
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2: Pois é, né? Pois é, 10h15, gente amiga. Bom dia, tudo certo? Tava olhando aqui a previsão do tempo para essa semana. Nós vamos ter temperaturas abaixo de zero, né, durante essa semana, a próxima semana, né, conforme a Metsu Meteorologia. Vamos ter frio intenso nas regiões Oeste, Sul, Campanha e Serra do Sudeste, onde também pode ocorrer geada. Vai ser muito frio essa semana, né? É o ingresso de uma massa de ar polar, diz o Brusa, né? Se a massa tá fria, bota esquentar, né? essa semana vai ser uma semana de muito frio, mas frio pra caramba, né? Hoje tem jogo da seleção brasileira pela Copa do Mundo, né? A partir das 19 horas, Brasil e Marrocos. Marrocos foi terceiro colocado na última Copa, é um time muito bom. Eles mantêm o mesmo time da última Copa. Então vai ser difícil pro Brasil, né? O Brasil teria que fazer um gol logo pra, né, amenizar um pouco, senão. Mas a primeira partida de hoje acontece às 16 horas, Catar e Suíça, pelo grupo B. O Brasil tá no grupo C. Ontem os Estados Unidos colocaram o Paraguai para dançar chula. 4-1, fora os ameaços. Nossa senhora, que baile que os paraguaios levaram ontem dos Estados Unidos. E ontem também Canadá e Bósnia empataram em 1-1, também um bom jogo, hein? Um bom jogo de futebol ontem. Enfim, vamos lá. Vamos torcer pro Brasil aí na Copa. Queira ou não queira, a gente torce pro Brasil, né? Né? Queira ou não queira. Muito bem. Vamos seguindo, deixa eu ver se tem mais mensagem aqui. Tem uma mensagem aqui da Marli de Oliveira. Ela oferece para o esposo Gilson, para o Pelé, para a comadre, para a Neuza, para nós aqui da rádio também, para todos que estão ouvindo, a gaita velha do seu Ari. Já vamos rodar na sequência. Também aqui, os próximos jogos do Davi Futsal. Davi Futsal joga, tá de folga esse fim de semana, né? Mas no próximo sábado, dia 20, às 20 horas. O Davi enfrenta 3 de maio aqui em Davi. Tá todo mundo convidado já pro próximo sábado, dia 20. Depois, dia 27, contra o Tapejara, lá em Tapejara. E dia 4 de julho, joga em casa contra o Locomotive de Palmeira das Missões. Esses são os próximos 3 jogos do Davi Futsal. Um abraço pro Rogério, para toda a turma da diretoria do Davi Futsal. Falar em dia 20, também no próximo sábado estará aqui se apresentando o Ayrton Arruda e banda, ele violão e o gaiteiro, tá certo? Eles que são lá de Vacaria estarão se apresentando aqui mostrando o seu trabalho ao vivo, tá certo? Vamos ouvir mais um áudio aqui? Vamos ver.
3: Bom dia, meus amigos, chegou sábado de novo.
2: Chegou.
3: Dia de Santo Antônio, padroeiro dos casamentos. Viu? Eu gostaria de pedir uma música e oferecer para o meu sobrinho Ricardo Previati Berton.
2: Certo.
3: Que ontem aniversariou. E também uma música para o meu irmão Antônio Luiz Previati, que hoje está de aniversário.
2: Certo.
3: Desejando a eles tudo de bom, que sejam muito felizes. E convidando todo mundo para nossa festa amanhã aqui em Muliterno, a festa de Santo Antônio. Opa. Que vai dar grande, que nem o Elias Moreira. Tá bom, pessoal?
2: Vai dar grande mesmo.
3: Um abração, obrigada.
2: É isso aí, festa de Santo Antônio sempre dá grande. É, Santo Antônio, santo casamenteiro, já que ontem era dia dos namorados e não deu certo, pra quem não deu certo ontem, hoje é dia de afogar o Santo Antônio. Botar ele de cabeça pra baixo. É a tradição, né? Vamos ver mais um áudio aqui.
0: Bom dia, tudo bem? Aqui é o João de Casca.
2: Oi, João.
0: Gostaria de oferecer uma música para o seu Natalino e da cidade do Marau.
2: Certo.
0: E também para minha filha Thalita Vitória, que estão na escuta aí no Marau.
2: Opa.
0: Um abraço. Pode ser um do Trio Parada Dura.
2: Opa, Trio Parada Dura só tem música boa. É isso aí, show de bola. Mas estou devendo aqui o Caso Marcado, então vamos atender. O Caso Marcado também tem uns mirins, Caçador e Pescador. E fechando o bloco, então, Uma Sola Jota com Cleiton Borges, 10 e 19.
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0: É, 10h30 já, 10h30. Dias e meia, Tuzi. Barbaridade. Passou ônibus já? Ô, sábado passa o ônibus cedo, né? Eita! É um dia bom. Sábado é um dia bom. Espetacular. Olha, a Secretaria Estadual da Saúde está acompanhando a investigação de um caso suspeito de infecção pelo vírus Ebola. É um homem de 64 anos com histórico de recente permanência em Uganda, na África. Então, não tinha nenhum caso aqui. Quer dizer, ainda não tem, né? Estão só investigando. O caso foi atendido em uma unidade de saúde de Novo Hamburgo, no Vale dos Sinos, e seguindo os critérios epidemiológicos e clínicos vigentes, foram imediatamente adotadas todas as medidas preventivas nos protocolos nacionais de vigilância e resposta à doença. É verdade, o vírus Ebola é uma preocupação mundial, né? Do vírus Ebola. Muito bem, eu queria aqui mandar um abraço especial lá para o meu amigo Nestor Brandalize, ele que perdeu a esposa no dia de ontem, a Vanete. A Vanete está sendo velada lá no cemitério, na casa mortuária, lá de Paraí. Ela tinha 66 anos de idade. Vou deixar um abraço aqui para o Nestor, para a Suzana, para o Fabiano e para a Lara, que era a neta da Vanete. O sepultamento será hoje à tarde, às 14h30. Então, ó, abraço aí para toda a família Girardello e para a família Brandalize. 10h31, vamos em frente. Deixa eu ver aqui, tem um pedido aqui pelo WhatsApp. A Ana de Nalim, da linha Nalim. Ô, Ana, tudo bem? Oferece a música para o esposo Getúlio e para os filhos e netos, Quatro Cantos da Casa. Eu vou atender com você, com o Teodoro e Sampaio. Daqui a pouquinho, tá? Já vou rodar na sequência, tá certo? Porque eu tô devendo algumas músicas aqui. E tinha outra informação aqui sobre um caso inusitado que aconteceu lá em Minas Gerais. O parto de uma leitoa, olha só que coisa interessante, gerou 46 leitões vivos, né? O caso foi registrado lá na Granja Cutia, em Piedade de Ponte Nova, Minas Gerais. E chamou a atenção de todos os técnicos e tudo. Não é comum. A leitoa deu à luz 46 leitões de uma única aparição, número considerado incomum, mesmo para os padrões da suinocultura tecnificada. Muito bem. 46 bichinhos nasceram. Eita, leitoada! É, isso aí. Tô devendo aqui Luiz Soares, tô devendo de Paulo e Paulino, e também tô devendo aqui a Gaita Velha do Seu Ari, que eu vou pagar neste bloco.
1: 10h33.

É isso aí, Indiada, é isso aí, 10h44, aqui Amizade FM 107.3, nesta manhã de sábado, 13 de junho, dia de Santo Antônio. Então, dia de afogar o ganso, quer dizer, afogar o Santo Antônio, já que ontem era dia dos namorados, não deu certo as coisas, então, né? Eu tava olhando aqui, vamos fazer uma fofoca entre nós, fica só entre nós e o povo, tá? É, sobre a diferença que existe lá entre... nós tivemos na Copa do Mundo três aberturas, né? Uma no México, uma nos Estados Unidos e uma no Canadá, certo? A última partida do Brasil, na despedida ali, né? Teve aquele a dupla, a Alcione e o Belo cantando o hino nacional. Beleza, vocês concordam comigo que foi um desastre. E aí a gente vê o pessoal lá cantando, lá nos americanos, canadenses, os mexicanos cantando o hino. Eles se prepararam para cantar, né? Agora a gente às vezes se acha bom, né? A gente só faz fiasco às vezes em quando, né? De vez em quando. Mas que coisa, né? Que fiasqueira que fizeram lá aquele dia do jogo. E aí a gente vê essas apresentações, essas aberturas aí, tudo certinho, o pessoal cantando certinho, tudo tranquilo, né? Fazer o quê? Vamos ter esperança que tudo vai melhorar. 10h46. Vamos abrir o nosso WhatsApp aqui. Tô chegando perto das 11 já, né? Barbaridade. Vamos mandar um abraço lá pra Dona Margarida, lá em

ver aqui o nosso WhatsApp. Bom dia, meu amigo. Tudo bem? Estamos ouvindo o seu programa aqui na Esmeralda. Opa, pessoal da Esmeralda, um abraço. Canção do Soldado com Jacó e Jacozinho. Mas já vamos percurar, já vamos campear essa música aí. Vamos campear. Tem outra mensagem aqui. Feliz sábado pra ti também. Roda a música Morena Misteriosa para todas as meninas que estão na escuta. É o Tonini de Gentil. Grande Tonini de Gentil. Morena Misteriosa, já vou colocar aqui na sequência. Bom dia, queria pedir a música Boi Soberano do Tião Careiro Pardinho. Meu nome é Ana Luísa Dutra. Um abraço, Ana. Vamos rodar sim. Já vou colocar aqui na sequência o Boi Soberano pra gente ouvir. Não faz muito que o compositor do Boi Soberano faleceu, né? Eu não tô lembrado agora de cabeça o nome dele, mas ele morreu, acho que o mês passado ele faleceu. O grande compositor da música sertaneja que escreveu a música Boi Soberano. Vamos ver aqui então com o meu amigo lá de Esmeralda, pediu aqui Jacó e Jacozinho. Vamos ver se tem aqui Canção do Soldado. Eu tô devendo, vou rodar nesse bloco uma do trio Parada Dura lá pra Casca, pessoal de Casca, e também Quatro Cantos da Casa que eu tô devendo. Vamos ver aqui a Canção do Soldado com Jacó e Jacozinho.

0: 10h58.
1: Aí, Teodoro Sampaio, né? Teodoro Sampaio e os quatro cantos da casa. 10h59, faltando um minuto para as 11 já, né? Barbaridade. É assim, é a vida. A vida continua, diz, né? A vida continua. Pessoal, um bom dia a todos, sejam todos bem-vindos, continuamos com a nossa programação. Eu vou deixar aqui o último bloco de músicas, porque às 11h15 nós teremos os informativos, então até às 11h15 eu espero atender todo mundo. Eu tô devendo aqui a Morena Misteriosa, tô devendo aqui o Boi Soberano e também vou atender meu amigo Daniel, lá de Esmeralda, ele que gostaria de ouvir Sula Miranda e o Caminhoneiro do Amor, também vou deixar para ouvir na sequência, tá certo? Também aqui uma última mensagem no nosso WhatsApp. Bom dia, é a Lucimar de Santa Luzia. Dá para rodar qualquer música, ofereço para toda a minha família. Então, vou rodar aqui essas três músicas, especialmente para a família da Lucimar, lá de Santa Luzia, certo? São 11 em ponto, então eu me despeço, né? Vou atender, deixar essas três músicas na sequência, depois aí às 11h15 vem os informativos regionais para a gente ouvir também as notícias das prefeituras, do sindicato, né, das paróquias, enfim, de toda a região, tá bom? Então eu desejo a todos um ótimo sábado, um bom jogo, né? Hoje às 19 horas tem Brasil e Marrocos pela Copa do Mundo. Quem vai assistir o jogo, quem não vai, quem vai lá no vinho, uma boa noitada também lá. E eu quero dizer para vocês que eu volto no próximo sábado, então às 9 da manhã, aqui na Amizade FM. Pessoal, um grande abraço, até mais.

0: 11:15.
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2: Bom dia a todos os cooperados e cooperadas da Coasa e também aos ouvintes da emissora. Iniciamos o programa deste final de semana dos dias 13 e 14 de junho. Fique conosco.
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2: Recebendo hoje o Elias Moraes, da unidade de Davi Canabarro, e também o Gustavo Ricardo Gava, da unidade de Tapejara. Bem-vindos, bom dia.
3: Bom dia, Ana. Bom dia, Elias. E bom dia a todos os nossos ouvintes.
4: Bom dia, Ana. Bom dia, Gustavo. E um bom dia especial a todos os nossos ouvintes e associados da cooperativa.
2: Bom, para iniciarmos a nossa conversa de hoje, nosso bate-papo, quero questioná-los a respeito dos preparativos para o plantio do trigo aqui na nossa região, região de cobertura da Coasa. Como que está esse trabalho e de forma especial, né? O que que o departamento técnico orienta para o associado nesse momento de encaminhamento das lavouras de trigo?
3: Bom, então, para a gente ter um sucesso aí na semeadura do trigo, um dos pontos mais importantes é a semeadura no limpo. Então, como que vamos fazer isso aí? Um manejo antecipado, uma dessecação antecipada no trigo é muito importante. Tu iniciar no limpo é metade do caminho andado. Então, um bom planejamento aí com a dessecação, uma adubação de base boa, um tratamento de semente, uma escolha de semente com boa qualidade, uma genética, um vigor, principalmente uma regulagem de semeadura boa, a profundidade de semeadura ideal, tudo isso impacta muito para uma boa colheita lá no final.
4: Bom, puxando o gancho então, né, do Gustavo sobre as dessecações e plantar no limpo, a gente preza sempre para os nossos associados e produtores o uso, né, desses herbicidas antecipadamente, principalmente os graminicidas, pensando em controle, né, de folha estreita. A gente sabe hoje que no trigo a nossa principal planta daninha é o azevém, então tá fazendo esse controle antecipado, pensando também no período de dias que a gente tem que deixar o intervalo, né, para semeadura do trigo. Também, se caso a gente precisar fazer uma reentrada, né, de novas plantas que acabem nascendo ali na nossa lavoura, também temos essa opção. Outro ponto muito importante, né, a ser lembrado é também o uso dos pré-emergentes. Hoje a gente vê indispensável no nosso manejo o uso desses pré-emergentes para estar controlando o nosso banco de semente. Controlando bem esse banco de sementes, o herbicida após emergência do trigo também vai ser mais efetivo. Se vier a nascer alguma coisa, todos vão estar em um tamanho pequeno e também, pensando nisso, a gente tem várias opções de herbicidas para fazer em pós, mas pensando em melhor uso deles e maior efetividade, a gente sempre tem que olhar para o tamanho da planta daninha, né? Fazer com essa planta daninha pequena, com isso a gente vai conseguir ter uma lavoura mais limpa e alcançar maiores produtividades.
3: Vale lembrar aí que, como marca um ano bastante chuvoso, a escolha da cultivar vai impactar muito na colheita, pela questão que doenças de espiga, né? Como um ano chuvoso, cultivares com maior resistência em espiga, como uma das principais doenças que pode tirar muito aí da cultura é a giberela. E nesses anos assim, a escolha da cultivar impacta muito, né?
4: Pensando também, né, no ano de El Niño, a gente tem que se preocupar bastante com as aplicações, né? Então, a gente sabe que é para ser um ano mais chuvoso, talvez a gente não tenha tantas condições boas, né? Tanto para fazer adubação nitrogenada, fazer as aplicações. Então, quando tivermos oportunidades de temperatura boa, luminosidade boa, tá sempre aproveitando e entrando nas nossas lavouras, sempre de forma antecipada. Principalmente pensando nos nossos herbicidas e também os fungicidas, tudo feito de forma antecipada vai ter um melhor controle, uma maior efetividade.
2: Uhum. Bom, e em relação à próxima safra de verão, a gente sabe que os produtores já estão se preparando também, a gente tem, né, essa expectativa. Vocês citaram aí o El Niño, as condições climáticas, a gente tem essa grande oportunidade para o milho, por exemplo, né? O que que o produtor já pode fazer desde já, aquilo que é importante ele atentar desde agora, para ali na frente fazer o plantio do milho?
3: Com certeza, Ana. O milho, quando a gente vê, está aí a semeadura e a escolha do híbrido é uma das principais coisas. Então, ele é um, vamos dizer, um dos cereais mais importantes. Então, tu escolher o híbrido, manter uma lavoura ideal, um manejo, uma palhada, uma dessecação bem feita, isso já tem que estar tudo planejado, né? A cultura está aí para ser semeada já em poucos meses. Isso é muito importante, porque uma lavoura bem planejada pode impactar até em 70% lá na colheita. Como eu falei anteriormente, o milho também é uma cultura que tem que ter uma dessecação antecipada, ser semeado no limpo para ter uma boa estabilidade de plantas. Uma uniformidade de semeadura é muito importante. Profundidade, a velocidade, tudo isso impacta muito lá na hora da colheita.
4: Bom, pensando no milho, então, né? Agora é uma época muito importante para a gente se planejar antecipadamente pensando em coberturas. Claro que agora a gente já está um pouco tarde, porém ainda é muito importante a gente lembrar de não deixar pousio, né, em nossas áreas. Tanto seja ela área para soja, para milho ou para trigo, enfim, as coberturas sempre se mostram muito importantes, tendo vários benefícios, né, como não deixar o solo lixiviar nutrientes, escorrer. Então não adianta também a gente fazer uma boa correção se a gente está deixando a chuva levar embora toda a melhor parte do nosso solo, né? Então, pensando no milho, para essas coberturas, também vai ter a ciclagem dos nutrientes, né? Que é muito importante. Essas coberturas vão trazer nutrientes de partes mais profundas para cima e que podem ser aproveitadas pelas nossas culturas subsequentes.
2: Pegando esse gancho, Elias, esse período importante, então, de preparação das áreas, né, para as culturas de inverno, pensando ali na construção já da próxima safra de verão, das culturas de serviço nesse momento também, entrando no tema dos cuidados com o solo, propriamente dito, né, correção do solo, calagem, enfim, sobre esses temas, o que que vocês também podem trazer de informações para quem está nos acompanhando?
4: Bom, na questão então da calagem do nosso solo, a gente fala aqui há vários programas, né, e algo muito importante.
2: Uhum.
4: Pensando na correção de solo, primeiramente a gente pede sempre pro produtor tá fazendo uma boa análise de solo. Para isso a gente vai estar conseguindo auxiliar, né, o DETEC aqui da Coasa para fazer uma boa análise de solo de forma assertiva. Para isso, depois com a análise de solo em mãos, né, a gente consegue estar fazendo a recomendação dos corretivos, o qual se torna muito importante por vários pontos, né, sendo um deles o pH. Com um pH mais adequado, vai ter um melhor desenvolvimento das raízes, vai conseguir absorver mais nutrientes e água, principalmente das partes mais profundas. A gente vai estar aproveitando melhor tudo que a gente tem no nosso solo. Não adianta também a gente estar recomendando altos níveis de fertilizantes se nosso pH não está corrigido. Pois a gente sabe que alguns nutrientes, como fósforo, potássio, se o pH não tiver próximo de 6, 6,5, não vai estar absorvendo tudo que a gente está colocando no nosso solo.
2: Uhum, sim, e aproveitando, desculpa te interromper, mas só para aproveitar mesmo aqui o gancho, e em relação aos corretivos, quais são os produtos que a cooperativa oferece para os seus associados?
3: Bom, Ana, a cooperativa vem disponibilizando aí nos últimos anos uma boa correção de solo, principalmente com agricultura aí de precisão já. Também agora, nesses últimos anos, a gente está disponibilizando as calcareadeiras, o hidróxido, que também a cooperativa vem trabalhando aí, que é um bom corretivo de solo. Então, a gente pede que o produtor não deixe de fazer, a gente tem os equipamentos para fazer, nos procurem, vamos fazer uma boa análise, vamos ver bem o que precisa na área e vamos fazer. E a gente às vezes está colocando altos níveis aí de produtos de adubação, sendo que o solo não consegue disponibilizar para a planta por ter uma acidez, um pH muito abaixo.
4: Só complementando então o que o Gustavo falou, né? Hoje a gente conta com vários corretivos de solo, né? Sendo eles calcários calcítico, dolomítico, os próprios hidróxidos, né? Que ele comentou. Enfim, cada área talvez, né, se encaixe melhor algum deles, consiga fazer melhor com algum tipo, mas é muito importante, né, a análise para a gente conseguir ver isso. Então a gente está sempre à disposição, né, do produtor que deseja fazer essa correção, o qual é muito importante. A gente está aí para auxiliar da melhor forma, para a gente estar buscando essas opções e estar fazendo a correção antes a gente está decidindo a fórmula, né, dos nossos fertilizantes a ser usados.
2: Elias, Gustavo, obrigada pela presença de vocês aqui no programa de hoje, pelos conhecimentos compartilhados aqui com a nossa audiência. Um abraço e bom final de semana.
3: Obrigado, Ana, obrigado, Elias, e obrigado a todos os nossos ouvintes.
4: Muito obrigado, Ana, obrigado, Gustavo, desejo um bom final de semana e uma boa safra a todos.
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2: Também está conosco hoje o Fábio Fernandes, analista de seguros da Coasa, com um recado importante, né, Fábio, para os nossos cooperados e cooperadas. Bem-vindo, bom dia.
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2: Cotações da sexta-feira, dia 12 de junho de 2026. Preços para associados. A soja com DAP, R$ 121. Milho para sócio com DAP e fidelização, R$ 61. E o trigo pão, PH 78, R$ 72 com fidelização. Estas as cotações da sexta-feira, dia 12 de junho.
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2: Aqui no Informativo Coasa, o momento em que repassamos as nossas vagas de trabalho, chamando a atenção de você que está em busca de uma oportunidade de fazer parte da equipe Coasa. 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Finalizamos então mais um Informativo Coasa. Desejo a todos um bom final de semana e ficamos na certeza do próximo encontro semana que vem. Até lá.
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0: dia a todos. Estamos iniciando então agora o programa da Paróquia Sagrada Família da Vicaria Navarro e Muliterno, neste sábado, dia 13 de junho, dia de Santo Antônio, dia do Imaculado Coração da Bem-aventurada Virgem Maria. Gostaria de rezar o salmo desse sábado, da missa do sábado, da missa do Imaculado Coração. O salmo diz assim: meu coração se regozija no Senhor. Exulta no Senhor meu coração e se eleva a minha fronte no meu Deus. Minha boca desafia os meus rivais, porque me alegro com a vossa salvação. O arco dos fortes foi dobrado, foi quebrado, mas os fracos se vestiram de vigor. Os saciados se empregaram por um pão, mas os pobres e os famintos se fardaram. Muitas vezes deu à luz a que era estéril, mas a mãe de muitos filhos definhou. É o Senhor quem dá a morte e quem dá a vida, faz descer a sepultura e faz voltar. É o Senhor quem faz o pobre e faz o rico. É o Senhor quem nos humilha e nos exalta. O Senhor ergue do pó o homem fraco, do lixo ele retira o indigente, para fazê-los assentar-se com os nobres, num lugar de muita honra e distinção. Meu coração se regozija no Senhor. Glória ao Pai, ao Filho e ao Espírito Santo, como era no princípio, agora e sempre. Amém. Nós estamos vivenciando a liturgia desse tempo comum, e de modo especial esse tempo de junho, que é chamado tempo das devoções populares. Temos muitas festas, né, que são vivenciadas por toda a igreja e também por todo o povo, por todas as comunidades desse país. Nesta sexta-feira celebramos o dia do Sagrado Coração de Jesus, neste sábado o dia do Imaculado Coração da Bem-aventurada Virgem Maria e também o dia de Santo Antônio. Depois vai chegando dia de São Luís, dia de São João Batista, dia de São Pedro e São Paulo. Então, as festas que a gente vai rezando durante esse mês. Lembrando sempre que quando a gente exalta as devoções, a gente está exaltando um exemplo, um testemunho, um sinal, alguém que construiu uma história bonita que serve de luz para os demais, para a comunidade, para a igreja, para todos nós. Então, nesses testemunhos, ou nessas devoções, a gente procura exaltar, ou rezar, ou reforçar o testemunho de tantas pessoas, de tantas lideranças ao nosso redor, de todos nós, né, que estamos nos esforçando para deixar nossa marca também, para deixar nossa vida, nosso caminhar como um exemplo, como uma referência para a comunidade, para as futuras gerações. E de modo especial, nessa sexta e neste sábado, fala do coração, do amor de Deus que se entrega em Jesus pela salvação de todos nós, né? Do amor de Nossa Senhora, do coração de Nossa Senhora, do sofrimento de Maria por amor à sua família, por amor ao seu filho, e também o coração de tantas lideranças e tantos cristãos que continuam repetindo os mesmos gestos ou construindo a mesma caminhada na nossa comunidade, na nossa igreja, nos dias de hoje. Por amor se doam à sua família, por amor se doam aos doentes, às pessoas que precisam de ajuda, por amor à comunidade, participam, se envolvem, ajudam a construir a caminhada da comunidade. Então queremos rezar essa realidade do amor que gera obras, do amor que gera vida, do amor que constrói a comunidade. Então rezamos a devoção ao Sagrado Coração de Jesus, a devoção ao Imaculado Coração da Bem-aventurada Virgem Maria, a devoção a Santo Antônio, padroeiro de muitas das nossas comunidades. Quanto à nossa agenda para essa semana, nós temos nesse sábado às 14h, temos a celebração do batismo aqui na Igreja Matriz, né? Um grupo grande de crianças que serão acolhidas também pelo sacramento do batismo. Às 19h rezamos a missa na comunidade Santo Isidoro, também com a intenção de sétimo dia de falecimento do seu Antônio Borges. Esse domingo, dia 14, às 9 horas, a missa aqui na Matriz Sagrada Família, e às 10h30, a missa e festa na comunidade Santo Antônio de Moliterno, a festa do padroeiro Santo Antônio. Então, reforçamos o convite a todos para prestigiar a comunidade Santo Antônio de Moliterno. Na quarta-feira, 17, a princípio, temos marcado a missa na comunidade Nossa Senhora de Fátima, às 19h30. Sexta-feira, às 18h30, a missa na Matriz. Sábado, dia 20, às 11h30, temos a bênção de aniversário, né? Seu Clides Ouro. Então, queremos rezar com ele, com a família, essa ação de graças. Às 14h, missa na comunidade Nossa Senhora do Rosário. E às 15h15, missa na comunidade Santo Antônio do Matão. Celebrando também, na semana, a devoção ao padroeiro Santo Antônio. Domingo, dia 21, às 21h, a missa aqui na comunidade da Matriz. E também às 22h30, missa e festa na comunidade São Luís de Casca, né? A comunidade de Casca está convidando a gente também para fazer parte desse momento, dessa festa. Então a gente reforça esse convite a todos que acompanham nossa programação, as nossas missas, nossos programas, né? Reforçamos o convite também para a festa dia 21, a festa de São Luís, na paróquia São Luís de Casca. Vamos lembrando também que as missas a gente vai marcando, o tempo não está muito favorável, né? Às vezes a gente está marcando as missas, desmarcando, porque tem muitas comunidades com problema de saúde, influenza, frio, chuva. Então a gente vai conversando com as comunidades e vendo a possibilidade de marcar missa na semana e no mês também. Então vamos conversando e confirmando os horários. Eram essas as nossas comunicações.
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3: Bom dia, ouvintes da Rádio Amizade. Neste sábado, dia 13 de junho de 2026, estamos iniciando neste momento o programa Agricultura Familiar em Destaque. Hoje, sobre a responsabilidade do Sindicato de Vanil. De primeira mão, queremos levar a nossa saudação a todos os associados e associadas dos nossos quatro sindicatos que compõem o programa Agricultura Familiar em Destaque, que é o Sindicato de Vanini, da Vide Canabaro, de Moliterno e de Siriaco. Inicialmente, faço os avisos direcionados aos associados do Sindicato de Vanini. O Sindicato de Vanini informa aos associados que temos cartão Fetag Mais para ser distribuído aos associados e associadas. Com este cartão, temos diversos convênios com ótimos descontos no nosso município e também com a loja Regla de Casca. Para mais informações, passem no Sindicato de Vanini. O sindicato também tem planos telefônicos da TIM e da Vivo. Adquiram um plano telefônico barato e não se preocupem em inserir crédito para fazer novas ligações. Avisamos aos interessados que desejam fazer reserva de mudas de árvores frutíferas e ornamentais que já estamos fazendo o segundo pedido. Também avisamos aos interessados em fazer reserva de semente de milho no sistema troca-troca, que passem o sindicato fazer a reserva para nós conseguir fazer o pedido das sementes. Convênios. O sindicato avisa que tem convênio com o assessor jurídico Adelar Ângelo Poçano. Próximo atendimento será no dia 29 de junho, segunda-feira, pela parte da tarde. O oculista atenderá no sindicato no dia 8 de julho, a partir das 16h30. Aos interessados deverão agendar. A iridóloga Vera atenderá no sindicato, próximo atendimento no dia 17 de junho, a partir das 9h. A cooperativa Coagri, que atende junto ao sindicato, repassa pintos e poedeiras. 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Estes são os avisos direcionados aos associados do Sindicato de Vanini. Passamos agora aos avisos direcionados aos associados do Sindicato de Moliterno. Em parceria com a Coprel, encaminhamos gratuitamente transferências de luz, auxílio pecúlio, pedido para novas ligações de energia. Nota fiscal fácil. Agora é obrigatória a emissão da nota fiscal fácil. Se você ainda tem dificuldade para acessar o aplicativo da nota fiscal fácil, passe no Sindicato de Moliterno, que estamos dando auxílio para entrar nesse aplicativo. Também auxiliamos na declaração obrigatória para manter os descontos do Fundo Rural ao assegurado especial. Pedido de mudas frutíferas. Pedido até o final de julho. Peça pedidos até o final de julho. Peça o catálogo pelo WhatsApp 996-84-2352. Atenção associados e comunidade em geral. Atendimento com oculista é exclusivamente para consulta, sem venda de óculos. Para os interessados, temos alguns horários disponíveis: dia 23 de junho de 2026, agende sua consulta no sindicato. Plano de celular, mensalidades fixas, faça seu plano conosco. Não é necessário ser associado do sindicato para contratar um plano conosco. Empresas parceiras com descontos exclusivamente aos associados. 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Convocamos a quem não faz parte ainda do sindicato vir se juntar a nós e ter proveito de todos os benefícios que temos a oferecer. A Casa Sindical está sempre à sua espera. Esses são os avisos direcionados aos associados do Sindicato de Moliterno. Passamos agora aos avisos direcionados aos associados do Sindicato de Cerieco. A Inspetoria de Defesa Agropecuária de Cerieco informa aos produtores rurais, avicultores e pecuaristas que ainda não fizeram a declaração do seu rebanho que venham fazer a Declaração Anual do Rebanho 2026. O prazo se encerra no dia 30 de junho, portanto não deixem para a última hora. O ônibus da Bento, que vai de Cerieco a Bento Gonçalves, sai de Cerieco às 6 horas de segunda a sexta-feira. O oculista atenderá no sindicato no dia 18 de junho de manhã. Agende sua consulta. Temos disponível semente para plantio de inverno, azevém. Então você que ainda tem interesse de semear azevém, temos alguma coisa de semente no sindicato. Estamos fazendo pedido de mudas frutíferas e ornamentais. Aos interessados, passar no sindicato. A diretoria da Cooperativa dos Agricultores de Cerieco gostaria de comunicar que quem tem nozes para descascar, que estejam bem secas, que entrem em contato para agendar um dia para ser feito o descasque das descasque na máquina descascadora. Agendamento no Sindicato de Cerieco. Convênio. Sindicato de Cerieco mantém o convênio com a Funerária Mossi, Misote Laboratório em Ceríaco e Laboratório Andrés de Davi Canabaro, fonoaudióloga Andressa Petroli, médica do ouvido. Também disponibilizamos de pilhas e umidificadores para o seu aparelho auditivo no sindicato. Dr. Edelar Ângelo Poçan presta assessoria jurídica. Oftalmologista Dra. Lucimara Reginato, médica da visão. Zanella Topografia, para georreferenciamento e glebas de terra. Temos planos telefônicos com a Vivo, a Blue Telecom, serviço do INSS, cartão FETAG Mais para os associados para garantir descontos nos estabelecimentos, entre outros convênios na cidade. Para mais informações, nos procure no sindicato. Esses são os avisos direcionados aos associados do Sindicato de Ceríacos. Passamos agora aos avisos direcionados aos associados do Sindicato de Davi Canabaro. Cartão FETAG Mais. Avisamos aos associados que estamos fazendo os cartões FETAG Mais. Para fazer o mesmo, os associados deverão trazer uma foto 3x4. Com esse cartão, os mesmos terão descontos em vários estabelecimentos a nível de estado. E aqui no município já temos o convênio com os seguintes conveniados: Farmácia Mais Economia, Laboratório Andrés, Conceito Análises Clínicas, Psicóloga Aline Rotini, Terapia Integrativa Luísa Felipe e TG Odontologia, que compreende os odontólogos Júnior Canci, Gabriela e Débora Bertucci Nalim. Maiores informações junto ao sindicato. O oculista estará atendendo no sindicato dia 18 de junho. Quem precisar, passe no sindicato para agendar a sua consulta. Estamos fazendo pedido de árvores frutíferas e ornamentais. Quem quiser fazer pedido, passe no sindicato de Davi Canabaro. Esses são os avisos aos associados do sindicato de Davi Canabaro e anteriormente aos associados dos nossos 4 sindicatos que compõem o programa Agricultura Familiar em Destaque. Desde já, desejamos um excelente final de semana a todos os radiovintes. Aquele abraço e até uma próxima oportunidade.
4: Olá, meus amigos, olá, minhas amigas. Depois de muita luta, o Senado aprovou o projeto de lei número 5122, que permite a renegociação das dívidas dos nossos agricultores. É uma vitória histórica para quem produz, trabalha com dedicação e enfrenta desafios ano após ano. Foi um trabalho intenso, lutamos juntos, pressionando, dialogando e cobrando justiça para o campo. Cada reunião, cada conversa, cada esforço teve um objetivo: garantir que o agricultor possa respirar e continuar produzindo sem o peso sufocante das dívidas. Essa conquista não tem um único dono. Ela é resultado da união de produtores, cooperativas, sindicatos, lideranças rurais e entidades representativas que não desistiram desta pauta em nenhum momento. Faço aqui um reconhecimento especial à nossa FETAG, que esteve presente nesta caminhada, mobilizando agricultores e defendendo com firmeza os interesses de quem vive e trabalha no campo. Da mesma forma, todas as entidades do agro que se somaram a essa luta, e o projeto foi então aprovado no Senado, graças ao trabalho também dos nossos representantes políticos em Brasília e todos aqueles que ajudaram. O projeto traz condições que realmente fazem diferença. Até 10 milhões de reais por produtor e até 50 milhões por associação ou cooperativa, com prazo de pagamento de 10 anos, 3 anos de carência e juros acessíveis para cada tipo e categoria de enquadramento do produtor. É a medida que protege quem trabalha, quem gera emprego e coloca alimento na mesa de todos nós. Essa vitória mostra que quando há compromisso, luta e união, conseguimos resultados concretos. Mas a batalha ainda não terminou. Agora é preciso que o projeto seja confirmado na Câmara dos Deputados e depois que o presidente Lula de fato sancione esta lei, transformando essa conquista em realidade para milhares de famílias do campo. Mas temos um passo decisivo para garantir o futuro da produção agrícola, preservar empregos, fortalecer a economia e dar segurança para quem produz. Afinal, do sucesso da agricultura depende não apenas o futuro do campo, mas também o abastecimento e a estabilidade dos preços dos alimentos para toda a população. Essa conquista é de cada agricultor, de cada família e de todos aqueles que acreditam na força do nosso campo. Por hoje, meus amigos, amigas, seria isto. De fato, um bom fim de semana a todos e até a próxima.

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1: 11:54.
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3: Olá, boa tarde. Hoje é sábado, dia 13 de junho de 2026. Nós estamos chegando até vocês com mais um programa da Administração Municipal de Davi Canabarro, trazendo as notícias, as informações, tudo aquilo que é importante para você, munícipe canabarrense, que como sempre a gente agradece a sua companhia, a sua audiência em mais este programa. E hoje nós vamos conversar com a Rosimere Alves Galante, ela que é extensionista social rural na Emater aqui em Davi Canabarro e vai nos falar sobre assuntos bem importantes. Então peço que você aumente o volume do seu dispositivo para ficar bem informado. Boa tarde, Rosimere, bem-vinda novamente ao programa.
4: Boa tarde, Eduardo, boa tarde, rádio ouvintes da Rádio Amizade. É um prazer estar aqui novamente conversando um pouco com os rádio ouvintes sobre assuntos, né, de relevância, né, de trabalhos no município de Davi Canabarro.
3: Bom, a gente começa então conversando sobre a Operação Terra Forte, né? Um programa do governo do estado do Rio Grande do Sul, que podemos dizer que é inovador, né? É a primeira vez que acontece esse tipo de programa funcionando desse jeito, né? Para dar uma assessoria e também um recurso financeiro ali para os agricultores poderem fazer um investimento importante aí nas suas propriedades. Gostaria que você pudesse explicar um pouquinho para quem está nos ouvindo como é que funciona esse programa e como é que o pessoal já recebeu o programa aí no município.
4: Bom, no município são 32 famílias que foram contempladas, não foram famílias escolhidas pela Emater, né? É um programa do estado, então em todo o estado está sendo executado esse programa Terra Forte, que após as enchentes e todas as diversidades climáticas, foi feito esse programa para incentivo ao agricultor, principalmente na questão de solos. Esses 32 agricultores, eles foram selecionados após a inscrição de 82 inscritos. Aí o Conselho Municipal Agropecuário, que fez a classificação, né? Muitos, então, não se enquadravam, porque estavam fora da propriedade.
3: Tem vários critérios,
4: né? E também, assim, tipos de públicos, né? Então, assentados é um público que seria beneficiado. A inserção da mulher como gestora também, jovens para ter sucessão e agricultores também. Então foram escolhidos os 32 e nesse dia 9, terça-feira, foram entregues 11 cartões, né? Cartões cidadãos com um valor de 30 mil para ser investido na propriedade, mas foi feito um projeto, né? Dentro da questão ambiental, social e econômico. O econômico entra a questão de solos, né? E o social, a segurança e soberania alimentar, com a implantação de hortas, galinhas, enfim.
3: A utilização, né, desse recurso também tem que seguir algumas normas e lá já tem o projeto para cada propriedade.
4: A princípio foi feita a inscrição, depois foi feito o diagnóstico, né? Fazer os levantamentos da propriedade. Aí depois o plano, né? Um projeto, né? Que se chama PIAIS, né? E agora que chegou o cartão, então é a execução. Então tem que executar exatamente como foi planejado, né? E esse projeto também passou por uma avaliação regional e do central, do regional de Passo Fundo e central, para ver se estava tudo ok. Alguns erros ou coisas que não poderiam ser colocados no projeto retornou para ser corrigido. Então ele tem que ser aplicado naquilo que foi planejado, né?
3: Acho que o interessante também desse programa é que ele disponibiliza um recurso, mas tem todo um estudo daquela propriedade do que é interessante fazer ali, né? Então tem um olhar realmente local de cada propriedade
4: exatamente,
3: atingida.
4: Exatamente, né? A gente poderia estar colocando, se fosse fazer no escritório, uma proteção de fonte e o saneamento básico, mas se tu vai lá na propriedade, o agricultor já tem uma proteção de fonte, já tem um saneamento básico adequado, então alguns escolheram as placas de solar, né? Que daí de energia renovável, na questão ambiental, outras recuperação das margens do rio, dos rios, né? Então, assim, cada realidade foi colocada. E a questão de solos exigiu três análises de solos, né? Então, análises que comprovavam se esse solo realmente vai precisar correção ou não. E eu não sou agrônoma, mas o agrônomo pode vir em outra oportunidade e dizer que todos os solos demonstraram que realmente precisa colocar um calcário para fazer a recuperação, né?
3: E interessante também que daqui a pouco a gente consegue enxergar um diagnóstico até mais amplo, né?
4: Exatamente, né? Então a gente vê toda a propriedade, esses 30 mil numa propriedade rural não consegue fazer muita coisa, mas é um incentivo para que o agricultor também tenha a contrapartida dele, né? E comece a ver a investir mais na propriedade, que eles sempre investem também, mas enfim, aí tenha o acompanhamento técnico para esses investimentos, né?
3: Vai ver depois se o investimento deu o resultado que precisava também.
4: Exatamente.
3: Ou se precisa mexer em alguma coisa.
4: Exatamente, essa análise de solo é feita posterior também a correção, né? Então, antes, durante e depois, né? Tem todo um acompanhamento dessas famílias.
3: E a gente tem alguma expectativa, Rosemary, assim, desse programa ser ampliado, ser continuado?
4: Olha, depende, assim, depende do sucesso da execução e dos recursos, né? O que o pessoal, a Emater, o governo do estado fala é que é um projeto inovador e que tem possibilidade, sim, de ser ampliado para os próximos anos, então entrar mais 32 famílias no município, né? Porque isso envolve o estado inteiro e coloca ali 32 famílias, né? Recebendo 30 mil, né? Dá uma proporção grande, né? Imagina em todo o estado, né? E a gente torce para que isso aconteça. Agora a gente também está se empenhando para executar da melhor forma e depende também dos agricultores, das agricultoras, né? Também fazer a sua parte e aplicar conforme foi feito o planejamento, o projeto, né? Para que isso tenha um retorno na propriedade, porque nas enchentes que teve, a principal camada produtiva do solo foi embora, né? Então não foi só lá onde alagou, né? Todo o estado foi prejudicado na questão de solos, né? Eu quero só salientar que daí no dia 9 a gente fez a entrega de 11 cartões, né? E aí estiveram presentes, né, nessa entrega dos cartões, a gerência regional, o De Geroni, que é adjunto, o Oriberto, gerente regional, esteve o prefeito municipal, o vice-prefeito, o Lauro Antônio Benedetti, o Vomir Tiziani, o secretário da Agricultura, que também é presidente do conselho, Sidney Risson, o Banrisul, que também é do governo do estado. Então a operação ocorre entre a Emater, que é vinculada ao governo do estado, e o Banrisul, né, que é um banco do estado. Tinha a gerente, então, Edivane Paixão, de Conto, e o adjunto Gabriel Rosa, a chefe do escritório municipal, a Cleonice, e a nossa equipe, né, toda da Emater. E os agricultores, que era a parte mais interessada, né, de receber esses cartões, porque quando está criando um programa, até foi trabalhado todo ano a divulgação, e até então agora
3: demora
4: a gente...
3: um pouco, né?
4: É um pouco demorado, é burocrático, mas tem que ser tudo sério, né? Tem que ser tudo conforme nos dizem, né? As regras existentes, tem que se fazer bem, bem certo. Até porque a gente está sujeito a receber a fiscalização, né? E até para assim, fazer o programa acontecer da melhor forma.
3: Muito bem. E, Rosemary, a gente tem também um convite muito especial para todas as mulheres canabarrenses.
4: Exatamente, né? A gente vê que as mulheres estão cada vez mais se envolvendo, né, nas propriedades, né, trabalhando fora, e aí também precisam do momento de lazer, né? Não só a mulher, a família, mas aí podem dizer por que fazer só para mulheres. É para a gente se encontrar, para a gente. A mulher tem mais necessidade de encontrar, de conviver em comunidade, né? Então a gente gostaria de fazer esse convite especial para a primeira festa de São João para mulheres canabarrenses. Então, 13 horas vai ter a inscrição, 13h30 abertura. Das 13h30 às 14h30, uma palestra com o humorista Marreta, que é patrocinado então pelo Sicredi, que está sempre participando, né, na nossa comunidade, e todos os eventos que a gente faz, eles são grandes parceiros, né? 14h30 às 15h tem brincadeiras, e quadrilha, dança da quadrilha, enfim. E no final, uma confraternização, que cada grupo das comunidades estão sendo convidados a virem participar e trazer um prato típico, principalmente os agricultores que têm gado de leite, né, que têm a propriedade com pouca mão de obra, então eles estão muito sobrecarregados, né? Então vamos largar um pouquinho as atividades do dia, deixar para outro dia e vir confraternizar, né, para a gente ver se vai ter sucesso essa primeira festa, para o ano que vem organizar a segunda e assim se tornar tradicional. Gostaria de dizer que nada a gente faz sozinho, né? Então, assim, não é a Emater que está fazendo, é a Emater, é o CRAS, é o Sindicato dos Trabalhadores Rurais, a Secretaria de Educação, que vai disponibilizar o transporte, a Secretaria da Agricultura e o patrocínio, né, do Sicredi, que está sempre presente, né, apoiando os eventos, né? Então, essas são as entidades organizadoras, não é nenhuma mais, nenhuma menos, todas juntas, né, para a gente estar fazendo o evento no município, né, a gente depende de todos e da participação de todas também, né? Senão, se tiver boa vontade de organizar e não participarem, então se desmotiva, né? Então a gente quer reforçar esse convite para que as mulheres participem. Homens, podem vir, é específico para mulheres, mas eles podem ficar ali assistindo, não tem problema nenhum, né, para ficar assistindo, só que as brincadeiras e as tudo foi programado para as mulheres, mas podem acompanhar suas esposas, né? Bem tranquilo. 25 de junho, 13 horas, aqui no CTG.
3: E lembrando que o transporte também vai passar, né, por todo o interior do município aí, gratuito.
4: Sim, a gente está mandando umas orientações, né? Então, assim, após a confirmação, que a comunidade confirma aqui, nós temos 20 que vão participar. 10 vão de carros e 10 de transporte. A gente manda para a Secretaria da Educação, eles fazem o roteiro, as pessoas vão esperar em frente ao salão de cada comunidade, não tem como ir buscar em cada propriedade, né? Então essas 10 que vão vir de transporte vão esperar na frente do salão.
3: Muito bem. Rosimério, obrigado pelas informações, né? A gente fica sempre à disposição para trazer novidades para a comunidade canabarrense. Uma boa tarde.
4: Boa tarde e obrigado pela oportunidade.
3: E antes de encerrar o programa, a gente quer lembrar a todos que têm imóveis, terrenos aqui no município de Davi Canabarro, que os carnês do IPTU já estão disponíveis para retirada no setor de tributos. O pagamento antecipado dá um desconto, então vale a pena retirar o seu carnê do IPTU. Também estão disponíveis online no site da Prefeitura Municipal de Davi Canabarro. E a você que esteve conosco também, muito obrigado pela audiência em mais este programa da Administração Municipal de Davi Canabarro. Nos encontramos sábado que vem. Até lá.
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1: Olá, ouvintes de Vanini e da região, convidamos você para permanecer conosco e ficar por dentro das atividades desenvolvidas pela Administração Municipal de Vanini nesta semana. Mais um investimento no abastecimento de água. A Administração Municipal de Vanini está investindo no atendimento às demandas de água potável no município.

0: feita em parceria com o governo do estado, através da perfuração do poço e instalação da bomba, a um custo de aproximadamente R$130 mil, sendo R$100 mil do governo do estado e o restante recursos do município. O prefeito Irineu Bogoni e a vice-prefeita Marli Siqueffer acompanharam nesta semana a entrega da obra, bem como também visitaram as obras de melhoria realizadas na rede de água que abastece a linha Castelli e parte da comunidade de São Paulo, que receberam a instalação de uma caixa de água nova, permitindo com o desmembramento da rede de água que vinha da comunidade de Santuário atender melhor as famílias destas localidades. Os recursos desta obra são oriundos da Defesa Civil e próprios do município. Em breve será perfurado mais um poço artesiano, permitindo uma melhor adequação do sistema já existente no entorno da cidade e beneficiando também parte da área rural do município. Executivo prestigia a primeira transmissão da Rádio Vanini FM 105.9. Na manhã do dia 10, o prefeito Irineu Bogoni e a vice-prefeita Marli Siqueffer, acompanhados por secretários municipais, participaram do ato que marcou a primeira transmissão oficial da Rádio Vanini FM 105.9. O evento foi realizado na Casa da Cultura e reuniu representantes de entidades, vereadores, autoridades civis e religiosas, além da comunidade vaninense. Durante a cerimônia, o prefeito destacou a importância da conquista para o município e parabenizou os envolvidos pela implantação da emissora.
1: Em nome da atual administração, como prefeito, parabenizar os jovens por essa conquista que está dando ao nosso município de Vanini a oportunidade de nós termos a primeira rádio comunitária instalada aqui no nosso município. Parabéns, jovens, a você e a todas as pessoas envolvidas.
0: Enquanto a programação especial era transmitida ao vivo, os participantes puderam degustar pratos preparados pelos alunos do curso de turismo. A iniciativa integra a etapa final de elaboração do roteiro turístico e gastronômico Monte Cuco.
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0: Inscrições abertas para o programa Milho 100%. A Secretaria de Agricultura de Vanini informa que estão abertas as inscrições para o programa Milho 100%, iniciativa que busca fomentar o cultivo de milho e sorgo no estado por meio da disponibilização de sementes. Os interessados poderão se inscrever até o dia 16 de junho diretamente na Secretaria com Sabrina. Para adquirir o programa é necessário apresentar o CAF ou DAP vigente, documento de identificação com foto. Mais informações podem ser obtidas pelo fone WhatsApp 549-3300-4871. Então não esqueça, inscrições para o programa Milho 100% até o dia 16 de junho. Prazo para declaração anual de rebanho encerra em 30 de junho. Secretaria Municipal de Agricultura alerta para o prazo final da declaração anual do rebanho 2026, que se encerra no dia 30 de junho. O procedimento é obrigatório para todos os produtores rurais que possuem animais. Conforme a legislação estadual, quem não realizar a declaração poderá ter a propriedade bloqueada para o transporte de animais, além de estar sujeito a penalidades e multas. Para mais informações ou esclarecimentos de dúvidas, os produtores vaninenses podem entrar em contato com a Secretaria Municipal da Agricultura pelo fone ou WhatsApp 549-3300-4871 ou procurar um atendimento presencial com Glauber.
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0: Vanini vence pela Taça Cooperação Sicredi. O ginásio do Botafogo foi palco na noite de quarta-feira de uma rodada da Taça Cooperação Sicredi.

Jogando em casa, as equipes de Vanini receberam o município de Siríaco e tiveram uma atuação de destaque, vencendo todos os confrontos disputados nas categorias masculinas. Confira aí os resultados. Categoria Sub-9, Vanini 3-1. Categoria Sub-11, Vanini 4, Siríaco 2. Categoria Sub-13, Vanini 3-2. Categoria Sub-15, Vanini 4, Siríaco 2. Próximo confronto pela competição será contra o município de Davi Canabarro. Copa Integração de Futsal inicia neste domingo. As equipes de Vanini entram em quadra neste domingo, dia 14 de junho, pela primeira rodada da fase de grupos da Copa Integração de Futsal. Os confrontos serão disputados contra São Jorge nas categorias sub-17, veteranos, feminino e masculino livre. As partidas acontecem a partir das 15 horas no Ginásio Municipal de Esportes de São Jorge. A comunidade está convidada a acompanhar os jogos e apoiar os representantes de Vanini em mais uma importante disputa regional. Muito obrigado pela sua audiência, um grande abraço a todos e até o nosso próximo informativo.

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1: Olá, estamos iniciando mais uma edição do informativo da Prefeitura Municipal de Muliterno. Eu sou o Luiz Tadeu e te faço companhia a partir de agora. No dia 26 de maio, a Secretaria Municipal de Educação de Muliterno participou do primeiro encontro de habilitação pedagógica do programa Finanças na Mochila, uma importante iniciativa realizada em parceria com o Sicredi, que tem como objetivo promover a educação financeira nas instituições de ensino do município. O encontro aconteceu na agência Sicredi de Lagoa Vermelha e proporcionou um dia repleto de aprendizado, troca de experiências e conhecimentos pedagógicos voltado às práticas financeiras que serão desenvolvidas com os alunos do primeiro ao quinto ano das escolas municipais ao longo do ano letivo. Ao todo, serão 40 horas de habilitação pedagógica e, ao final da formação, as professoras participantes receberão certificado de participação. Além de Muliterno, também integraram o programa os municípios de Capão Bonito do Sul, Siríaco, Campestre da Serra e Nova Bassano, fortalecendo o compromisso regional com a formação de cidadãos mais conscientes e preparados para o futuro. No dia 27 de maio, o grupo da terceira idade participou de uma palestra educativa sobre reciclagem no Centro de Convivência José Girardello. A atividade foi realizada pelo CRAS, proporcionando um importante momento de aprendizado, troca de experiências e conscientização ambiental para os participantes. O encontro foi conduzido pela palestrante Nicole Nicoluzzi, representante da Copercicla, que compartilhou informações importantes sobre a correta separação dos resíduos, a preservação do meio ambiente e a importância da reciclagem para a construção de um futuro mais saudável. Momentos como este fortalecem o aprendizado, a conscientização e o compromisso de cada cidadão com o cuidado do nosso planeta. Agradecemos a palestrante pela valiosa contribuição e a todos os participantes pela presença e envolvimento. A Prefeitura de Muliterno, por meio da Secretaria de Agricultura, informa que o município aderiu ao Programa Extraordinário de Recuperação das Lavouras de Milho e Sorgo, Milho 100% Safra 2026-2027, uma iniciativa do Governo do Estado através da Secretaria de Desenvolvimento Rural. As inscrições vão até o dia 19 de junho de 2026. As inscrições estão sendo realizadas na Emater Ascar. Documentos necessários são os documentos pessoais individuais de cada produtor e o CAF. Importante, toda a documentação deve estar ativa e regularizada no momento da solicitação. Para mais informações ou esclarecimentos de dúvidas, entre em contato pelo 54-984-36-3681 ou 54-99-64-7989. Garanta sua participação. Que aproveite esta oportunidade para fortalecer sua produção, recuperar as lavouras e investir em uma safra ainda mais produtiva. Na quinta-feira, dia 28 de maio, o prefeito Cleucir Vide e o vice-prefeito Rodrigo Bertuzzi estiveram em Porto Alegre, em uma audiência no gabinete do diretor do DAIER, Luciano Faustino da Silva, acompanhado do deputado estadual Vilmar Zanquim. O encontro teve como pauta a importante ligação asfáltica entre Muliterno e Caseiros e entre Muliterno e Davi Canabarro, obras fundamentais para a mobilidade, o desenvolvimento regional e a qualidade de vida da nossa população. Durante a audiência foi entregue um ofício solicitando recursos financeiros para viabilizar os projetos, além de uma cópia do projeto técnico. Os documentos serão analisados pelo DAIER. A administração municipal segue trabalhando com dedicação, buscando investimentos e parcerias para transformar demandas históricas em realidade. Mais infraestrutura, mais progresso e mais oportunidades para Muliterno. No último dia 9, o prefeito municipal Cleucir Vide e o vice-prefeito Rodrigo Bertuzzi receberam em seu gabinete o prefeito de São Domingos do Sul, Jonas Cibola, Durante a visita, foi entregue o convite para participação no Festival Gastronômico Moinhos e Origens da Farinha de Milho, um evento que valoriza a cultura, a tradição e a gastronomia regional, resgatando a importância histórica da farinha de milho e dos antigos moinhos. O encontro reforça os laços de parceria e integração entre os municípios, fortalecendo o desenvolvimento regional. A administração municipal agradece a visita e o convite. Os uniformes escolares vão muito além das simples roupas do dia a dia. Eles representam segurança, inclusão e praticidade, contribuindo para a igualdade socioeconômica, facilitando a identificação dos estudantes e fortalecendo o sentimento de pertencimento à nossa comunidade escolar. A Secretaria Municipal de Educação de Muliterno realizou a entrega de uniformes escolares para todos os alunos da rede municipal de ensino. Cada estudante recebeu um kit completo com uma jaqueta, uma calça, uma camiseta manga longa, uma camiseta manga curta e uma bermuda. Esse investimento reforça o compromisso com a educação, o bem-estar e a valorização dos nossos alunos. A Prefeitura Municipal de Muliterno informa que está realizando o alistamento militar obrigatório para os jovens nascidos no ano de 2008, durante todo o mês de junho. Segundas, quartas e sextas-feiras, no turno da manhã, você realiza o seu alistamento na Prefeitura Municipal de Muliterno. Responsável, Vitor Comparim. Não perca o prazo. Atenção aos jovens da lista de convocados: Wellington Arley Salles, Cauã Salles Carvalho, Pablo Cauã Oliveira da Silva, Diego Bareia Zanquete, Mailon Silveira, Richardson Salles Ferreira, Luiz Anderson Lanzarim Batistello, Vinícius Cirino da Costa, Diogo Ângelo Parisotto e João Vitor Bresolim. Se seu nome está na lista, procure a Prefeitura Municipal nos dias e horários informados. O alistamento militar é um dever cívico e deve ser realizado dentro do prazo estabelecido. 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Coordenadoria Municipal da Mulher. Fica criada no âmbito municipal de Muliterno a Coordenadoria Municipal da Mulher, vinculada ao gabinete do prefeito, com a finalidade de planejar, articular, coordenar e acompanhar políticas públicas voltadas à proteção, promoção e garantia dos direitos das mulheres no território municipal. A Coordenadoria Municipal da Mulher observará em sua atuação os seguintes princípios: dignidade da pessoa humana, igualdade de gênero, não discriminação, proteção integral e atendimento humanizado, intersetorialidade, cooperação federativa, eficiência administrativa e gestão baseada em evidências. Compete à Coordenadoria Municipal da Mulher articular, integrar e fortalecer a rede municipal de proteção e promoção dos direitos das mulheres. Mais informações, dúvidas, denúncias e esclarecimentos podem ser obtidos na Secretaria de Administração ou pelo fone 54-99974-3244. A Secretaria de Saúde informa que no dia 29 de junho não haverá atendimento no posto de saúde pelo período da tarde, devido à conferência de saúde. Contamos com a compreensão de todos e convidamos você a participar deste importante evento. A Conferência Municipal de Saúde de Muliterno acontece no dia 29 de junho, no Centro de Convivência José Girardello, com início às 13 horas, com credenciamento, 13h45 abertura oficial, 14h15 palestra temática, 14h30 grupos de trabalho, discussão dos eixos temáticos e proposições de propostas, às 15h30 plenário final, 16 horas eleição de delegados suplentes para etapa estadual e às 16h30 o encerramento oficial. E assim encerramos mais uma edição do Informativo. Desejamos a todos um bom final de semana, uma ótima semana e até mais. Tchau, tchau.
2: nossa saudação inicial a todos os ouvintes, em especial comunidade gentilense. Estamos iniciando o programa da Prefeitura Municipal de Gentil, Administração 2025-2028, Honestidade, Transparência e Humanismo. Programa que vai ao ar todos os sábados, por este horário, por esta mesma emissora, onde levamos as principais notícias, as principais informações, as principais ações da semana que passou. Queremos iniciar destacando os resultados da rodada do Campeonato Municipal de Futsal, que aconteceu no último sábado no Ginásio Municipal de Esportes. Tivemos os seguintes resultados: Bom Sucesso 1, São Valentim também 1, Cabriúva 6, Cerâmica D'Ambros 0, Borrachos 1, São Gotardo 2, Fazenda Dom Augusto 4, Da Aldeia 9. Foram os resultados da rodada do último final de semana do Campeonato Municipal de Futsal, que aconteceu no município de Gentil, no Ginásio Municipal de Esporte. Queremos convidar a todos para participar logo mais hoje à noite de mais uma rodada do Campeonato de Futsal que está acontecendo aqui em nosso município. Hoje à noite temos, a partir das 18h45, Borrachos enfrenta a Fazenda Dom Augusto, 19h45 Cabriúva enfrenta São Gotardo, às 20h45 São Valentim enfrenta a Ferroviária e às 21h45 Bom Sucesso enfrenta Cerâmica D'Ambros em mais uma rodada do Campeonato Municipal de Futsal. Logo mais, hoje à noite, Ginásio Municipal de Esportes, todos são convidados para prestigiar. Também durante a semana tivemos junto à Prefeitura Municipal a visita dos vereadores mirins, acompanhados do presidente do Legislativo e também alguns vereadores. Prefeito Adelar recebeu em seu gabinete os vereadores mirins, onde apresentou um pouco do funcionamento da Prefeitura Municipal, das secretarias, e também esteve visitando obras que estão acontecendo no interior. Prefeito Adelar destaca a importância dos jovens se envolverem desde cedo na política, pois são o futuro do nosso município. Em nome da administração municipal, fica o agradecimento aos vereadores mirins pela visita junto à Prefeitura Municipal. Outra notícia que queremos destacar é sobre a renovação das receitas médicas. A Secretaria Municipal de Saúde comunica a toda a população que a renovação de receitas médicas passa a ser realizada todas as quintas-feiras, conforme o cronograma estabelecido. No período da manhã, junto à Unidade de Saúde do Distrito de Campo do Meio, e no período da tarde, junto à Unidade de Saúde de Gentil. A medida visa organizar o atendimento e garantir mais agilidade no serviço prestado à comunidade. Queremos agradecer a compreensão de todos. Comunicado importante referente à renovação das receitas médicas, onde acontece todas as quintas-feiras, pela parte da manhã no Distrito de Campo do Meio e pela parte da tarde na Unidade de Saúde aqui do município. Comunicado da Secretaria Municipal de Agricultura. Atenção, produtor rural, fique atento. Estão abertos os pedidos do programa Milho 100%, uma importante iniciativa de incentivo à agricultura familiar e o fortalecimento da produção rural em nosso município. Os pedidos vão até o próximo dia 18 de junho, junto à Secretaria da Agricultura. E os documentos necessários, documento com foto e a CAF deve estar ativa. Cada grupo familiar poderá solicitar até 2 sacas, garanta o seu pedido dentro do prazo. Programa Milho 100%, programa de sementes de milho e sorgo, pedidos abertos junto à Secretaria de Agricultura. Também queremos destacar que estamos no mês de junho, e o mês de junho junto à Secretaria de Saúde é relacionado à doação de sangue, o Junho Vermelho. É um mês dedicado à conscientização e ao incentivo à doação de sangue. Doar sangue é um gesto de solidariedade que pode salvar vidas e levar esperança a quem mais precisa. Neste mês, reforçamos a importância de manter os estoques abastecidos e fazer parte desta corrente do bem. Lembrando que a Secretaria de Saúde faz viagens mensais até o Hemopasso de Passo Fundo para doação de sangue, e quem tiver interesse pode obter maiores informações junto à Secretaria de Saúde. Também queremos informar a toda a população referente aos novos horários de atendimento junto ao prédio da Prefeitura Municipal. Queremos destacar que o atendimento pela parte da manhã é das 7h45 às 11h e pela parte da tarde das 13h às 16h45. Novo horário de atendimento junto à Prefeitura Municipal, das 7h45 às 11h e das 13h às 16h45. Também queremos comunicar que foi lançado na última quarta-feira pela Secretaria Municipal de Educação e Cultura a escolha da La Bella Corte de Gentil, em busca da corte italiana do município. As inscrições estão abertas até o próximo dia 19 de junho. Sua história pode fazer parte da corte italiana de Gentil. As tradições que vieram da Itália seguem vivas em nossa cultura, em nossas famílias e em nossas raízes. E agora chegou o momento de escolher quem irá representar este legado. Temos a categoria mais bela italianinha, de 8 a 12 anos, rainha italiana, de 16 a 25 anos. As inscrições podem ser feitas junto à Secretaria Municipal de Educação e Cultura. E se você possui descendência italiana, mora em Gentil, deseja representar a cultura, a identidade e a história do nosso povo, esta é a sua oportunidade. Temos o regulamento completo e mais detalhes no site do município, mas lembrando que temos as inscrições abertas até o próximo dia 19 de junho da escolha da corte italiana do município, La Bella Corte, categoria de 8 a 12 anos e categoria de 16 a 25 anos. Maiores informações junto à Secretaria de Educação e Cultura do município. Comunicado da Junta de Serviço Militar referente ao alistamento 2026. A Junta de Serviço Militar informa que está aberto o período de alistamento militar destinado aos jovens nascidos no ano de 2008 e que completam 18 anos neste ano. O período vai até o próximo dia 30 de junho e é obrigatório para homens e voluntário para as mulheres e deve ser realizado junto à Junta de Serviço Militar na Secretaria de Cidades. Documentos necessários: carteira de identidade, CPF, comprovante de residência e duas fotos 3x4 recentes. Maiores informações junto à Junta de Serviço Militar com o responsável Vanderlei Vieira. Inspetoria Veterinária comunica também, está aberta a declaração anual do rebanho. Atenção produtores do município, Secretaria de Agricultura e Meio Ambiente, através da Inspetoria Veterinária, informa que está aberto o período obrigatório para a declaração anual do rebanho, período que vai até o dia 30 de junho. Junto à Secretaria de Agricultura. Então, todos os produtores que possuem bovinos, bubalinos, equinos, suínos, ovinos, caprinos, aves e demais espécies de interesse pecuário devem fazer a declaração anual do rebanho junto à Secretaria de Agricultura no setor da Inspetoria Veterinária. Bolão Gentilense 2026. A campanha do Bolão Gentilense está em vigor em nosso município. Troque seus documentos por cartelas junto à Prefeitura Municipal e teremos dois sorteios. Primeiro sorteio acontece no dia 27 de junho, junto às atividades das festas juninas, 5 prêmios em dinheiro. Primeiro prêmio 600, segundo 500, terceiro 400, quarto 300 e o quinto prêmio R$200. E o sorteio principal acontece no dia 20 de dezembro, junto à programação do Natal Fest. Primeiro prêmio R$3.000, segundo prêmio R$1.500, terceiro prêmio R$1.000, quarto prêmio R$600 e o quinto prêmio R$400. Valorize o comércio local, troque suas notas por cartelas junto à Prefeitura Municipal e concorra a 10 prêmios em dinheiro. Dois sorteios, primeiro sorteio 27 de junho e o segundo sorteio dia 20 de dezembro. Maiores informações no setor de tributos. E com essas notícias, com essas informações, encerramos o programa deste sábado. Desejamos a todos um excelente final de semana, um forte abraço e até o próximo programa da Prefeitura Municipal de Gentil, Administração 2025-2028, honestidade e transparência

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2: Opa! 2:01, boa tarde pra você. Chegando mais uma edição do seu, do nosso Show do Paparico, um show pela vida. Você ligadinho com a gente, onde quer que você esteja, obrigada pela sua sintonia. A partir de agora, o melhor das bandas do sul do Brasil e do sertanejo passam por aqui até as 17 horas. E eu, Carmen, chego pra te fazer companhia. Muito prazer, estou muito contente por estar aqui, por te fazer companhia, por trazer o melhor da música e, claro, sortear muitos brindes. 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Seja bem-vindo a mais uma edição deste programa que te faz companhia com muita, muita música boa, com muito alto astral e, claro, a tua participação tá valendo. Já participa com a gente, de fone liberado. E quem vai trazer o fone pra você de participação e dar aquele boa tarde especial é ela que tá aqui com tudo. Boa tarde, Magali.
3: Olá, oi, Carlos. Nossos amigos ouvintes, boa tarde, tudo bem? Como é que está?
2: Tudo ótimo. E como foi o Dia dos Namorados?
3: Ah, então, foi bom, né? Que bom ter um namorado.
2: Os casados são eternos namorados,
3: é,
2: né?
3: É isso aí.
2: Magali, conta pros nossos ouvintes qual o fone de participação e também quais os brindes que nós vamos sortear hoje.
3: Então, 54999888300.
2: Tá aí pra você participar e quem sabe aí faturar um brinde no final da programação. Para sorteio nós vamos ter...
3: Então, como sempre, né? Todos os sábados, 2 quilos de erva mate da Rei Verde e 2 vale refeição do Bom Daqui, que até no nome é bom, né, Carmen?
2: Até no nome é bom. E tô sabendo, Magali, que vai ter um sorteio bem especial, bem gostoso, inclusive.
3: Isso aí, temos 4 ingressos para aquele matiné lá no Cerro do Meio Dia. E olha só, pensa que legal que vai ser aquele matinê. Pensa, banda modelo, indústria musical e Rogério Magrão e banda lá no Cerro do Meio Dia. É Severiano de Almeida.
2: Vai dançar, dançar e depois vai saborear o quê?
3: E mais aquele churrasco de porco para o meio dia. Então nós temos um sorteio para um churrasco de porco também hoje no Show do Paparico.
2: Olha só, e pra participar você manda pra cá agora já no 999888300 o teu nome completo e também o bairro, a cidade de onde você está participando. Vem com a gente, é o Show do Paparico chegando com tudo. E pra você já entrar no clima do que vai rolar lá no Cerro do Meio Dia, a gente vai tocar a primeiríssima da banda Indústria Musical com Ranking. Então, bora nessa? Começando agora o nosso, o seu, Show do Paparico, um show pela vida.

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Larico, um show pela vida, tá aí o som, novo sucesso de Terceira Dimensão, sou seu fã. Também passou por aqui banda G10, Sentimento Nobre, Indústria Musical, abrindo mais uma edição do show do Paparico com ranking. É sucesso, toca aqui no show do Paparico. E você, tem alguma sugestão musical? Manda pra gente. Qual é o som que vai deixar a tua tarde mais feliz, mais animado, hein? Anota aí o fone pra você participar dos sorteios, pedir aquele som, oferecer por alguém, pedir o seu alô, seu abraço. DDD 549-9988-8300 para você participar com a gente. Afinal, hoje é um sabadão mais do que especial, né? Um sabadão assim bem verde e amarelo. Aliás, é o sabadão mais verde e amarelo do ano. Hoje tem jogo do Brasil às 19 horas. O Brasil então entra em campo contra o Marrocos. Eu sei que tu já tá aí entrando no clima. E o show do Paparico tá aqui para te ajudar, trazendo os melhores hits para embalar a tua tarde, para te realmente entrar no clima, para fazer aquele churrasco, se divertir com a família, com os amigos. Então pede aí aquele som que vai deixar a tua tarde, para te iniciar a tua noite melhor ainda. 549-9988-8300. Quem sabe aí também já começar com dois pacotes de erva mate, com um vale refeição pro restaurante Bodaqui, ou então já assistir o Jogo do Brasil, sabendo que você vai ter os

0: ingressos para comer aquele porco assado gostoso no bairro do Cerro do Meio-Dia, não é isso, Magali?
1: É isso mesmo, lá na festa de Santo Antônio, lá no distrito do Cerro do Meio-Dia, Severiano de Almeida, né, Carmen?
0: Isso aí, o show do Paparico vai sortear 4 ingressos. Então, que tal já ter esses ingressos já pra te curtir este super dia? Então, pra isso, você tem que participar com a gente, mandar o teu nome completo, mais o bairro, a cidade onde você está participando, no DDD 549-9988-8300. Magali, vamos para o nosso intervalo comercial com dicas dos nossos parceiros.
1: Isso aí, vamos lá, vamos mandar a sua mensagem. Quem gostaria de ir lá curtir Rogério Magrão e banda, banda modelo, indústria musical, temos 4 ingressos pra vocês ir lá amanhã à tarde nesse baita show.
0: Tá aí, então já participa com a gente, vamos para o nosso intervalo, já já a gente volta com alô pra galera, então já pede teu alô, teu abraço e participa com a gente. É o show do Paparico, um show pela vida.
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0: É o Show do Paparico de volta com muita música boa pra você curtir, 2:19. Boa tarde pra você que chegou agora, sintonizou. Tá curtindo? Primeiro bloco já passou por aqui, até às 5 vai ter muita música boa pra você. Já corre participar, pede o teu alô, teu abraço, oferece pra aquela pessoa especial. Dia dos Namorados foi ontem, mas você pode demonstrar o seu amor todos os dias, inclusive aqui no Show do Paparico. Já manda aquele alô especial pra aquela pessoa que é dona, dono do seu coração. 54 é o DDD 999888300. É o Show do Paparico por aqui até às 5, com um oferecimento especial de Camilo Partes. 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
0: E os ouvintes participando com a gente a todo vapor, super ligados aqui no Show do Paparico. E aí, conta pra gente, o que você tá fazendo? Tá tomando chimarrão? Tá reunido com a galera? Tá cortando bandeirinhas pra já curtir o Jogo do Brasil logo mais às 19 horas? Conta pra gente, bora conversar, papear. O DDD 54 e o fone 999888300 pra você participar com a gente, vir interagir. Coisa boa. É o Show do Paparico com os ouvintes participando. Olá, Sidney. Beijo pra você. Excelente final de semana pra ti também, tá? E pode deixar que a gente já toca uma música boa pra ti com a tua família. Tem também a nossa ouvinte Nair, super ligada com a gente. Oi, Nair. Boa tarde.
8: Boa tarde, de minha amiga Carmen, tudo bom? Quero participar do sorteio do programa, oferecer para todos os convidados que foram sábado no meu casamento. Obrigado a todos, um abração.
0: Grande abraço pra ti também, minha linda. Ela que casou, ó, passou o Dia dos Namorados já casada. Eita, coisa boa. É muito bom poder fazer parte deste momento muito especial. E desejamos toda a felicidade e muitas bênçãos nessa união. 2:23 e a Maria Macedo também tá ligadinha com a gente. Oi, Maria, boa tarde pra você.
9: Boa tarde, tudo bem? Meu nome é Maria Macedo. E todo sábado eu fico ligadinha no show de vocês. Adoro. Eu quero pedir uma música. É Mãe, do Rick e Renê. Se for possível, ser atendida. Sou de Davi Canabarro. Ofereço para vocês. Tá bom? Um abraço, uma boa tarde, um bom final de semana.
0: Pra você também, Maria, e pode deixar que a gente já vai tocar pra você essa música, que é muito linda, de Rick Renner, Mãe, a gente já traz pra ti que tá ligadinho com a gente. Obrigada, viu, por curtir todos os sábados. A gente faz esse programa com muita alegria, com muito alto astral e com todo o amor pra cada ouvinte que sempre está ligadinho com a gente. É o Show do Paparico, um show pela vida.
10: Quem já ouviu?
0: E a gente chega com o pedido musical, então, do nosso ouvinte, Rick Renner. Mãe, boa tarde pra você, agora 2:24.

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0: Querida, tá aí, banda Os Normais, diz pro seu amigo. Também passou por aqui o sucesso de Rick Renner, Mãe Pedido Musical, da nossa ouvinte Maria Macedo, que tá super ligadinha com a gente. Aqui assim, seu pedido é atendido com sucesso. 10:32, boa tarde pra você. Você que chegou agora, está no ar o programa Show do Paparico, um show pela vida até às 5, levando o melhor das bandas do sul do Brasil e também do sertanejo, aquelas músicas que vão elevar ainda mais o teu sabadão, hoje 13 de junho de 2026, dia de Santo Antônio. Você que está em busca de um namorado, opa, hoje é o dia, hein? Quem sabe já no que vem, neste mesmo dia, você já vai estar acompanhado com um grande amor da sua vida. E bora, bora com o nosso programa, levando muita música boa pra você, seguindo por aqui com o alô dos nossos ouvintes que estão participando. Você tá afim de participar? Não fica de fora. Hoje tem muitos sorteios pra ti. Manda pra cá o teu nome, cidade, bairro, de onde você está participando com a gente. DDD 54 999888300 é o WhatsApp oficial do Show do Paparico, um show pela vida pra você participar com a gente, não só dos brindes, mas também pedir aquela música especial, oferecer pra alguém especial, mandar aquele alô, aquele abraço. Aqui o seu pedido é atendido com muito carinho, tá? 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Os ouvintes estão ligados com a gente. É assim que a gente gosta. Oi, Marlene. Boa tarde pra você.
1: Aqui é a Marlene de Erechim, pra fazer o programa pra vocês da rádio. Pra Magali, que é minha amiga, que ela conhece quem sou eu, a Marlene. E com essa música perigosa e linda. E pra você também da rádio que tá fazendo o programa. Um abração, um beijão.
0: Grande abraço pra você também, minha linda. Obrigada pela sua sintonia. É a Marlene, super ligada com a gente. Nosso intervalo comercial com dicas dos nossos parceiros para você aproveitar e fazer os bons negócios. E neste intervalo já aproveita também para participar com a gente. Daqui a pouquinho a Magali já vai trazer mais alô pra galera. Então a hora de participar é agora. DDD 54 999888300.
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0: É o show do Paparico de volta, um show pela vida, 2:39. Ótima tarde pra ti que tá ligadinho com a gente. 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E bora nessa com o alô da galera, Magali.
6: Isso aí, está conosco a Elisete Oliveira Kovaleski, do bairro Copas Verdes. Sempre com vocês. Amo ouvir o show do Paparico. Também conosco aí, Alberi Ferreira. Boa tarde, Paparico. Quero participar do sorteio dos prêmios. Sou fã do programa. Me chamo Alberi. Um abraço a todos vocês. Cátia Rosa também. Quero participar do sorteio trabalhando aqui no centro e curtindo vocês. Mais gente chegando por aqui. Wagner Gustavo Karpinski. Quero participar do sorteio. Todos, né, Carmen, estão participando conosco. O Alessio Krieger também. Vai o áudio aí para você passar para nós, Carmen. Está aí
7: o
6: áudio.
7: Pode enviar o áudio que a gente já coloca.
6: Pode colocar aí o áudio, então, do Alessio.
8: Muito boa tarde, tudo bem? Eu queria pedir uma música para oferecer para minha esposa, uma música da indústria musical, eu e ela. E manda um abraço, ó, para todo o pessoal aqui de Paulo Bento.
7: Mandamos sim um grande abraço a todos aí de Paulo Bento, nossa ouvinte apaixonada. Como falei agora há pouco, o Dia dos Namorados foi ontem, mas você pode homenagear o seu amor todos os dias, inclusive hoje aqui no show do Paparico. Então pede que alô, aquele abraço, aquela música especial que o amor da tua vida tanto gosta. A hora de participar é agora. E Magali, o nosso ouvinte especial, Paparico, olha, tá ouvindo a programação. Um abraço aí então para o nosso amigo Paparico, que está acompanhando o programa, né, Paparico? E olha, ele também está se deslocando para um velório, um velório de um familiar, de um grande amigo, não é isso, Magali, no interior de São Valentim. Depois ele estará então indo para um compromisso com a família, com atividades aí na escola da filha Antônia. Grande abraço para você, Paparico, ó. Curtindo aqui o nosso programa, o programa dele, na verdade, né?
6: É isso aí, Paparico.
7: É isso aí, vamos com mais alô da galera?
6: Ah, tá conosco também o amigo Servaro. Ah, boa tarde, tudo bem? Estamos ligados na Rádio Amizade, quer participar do sorteio. Também está conosco Vilmar Kelm, do bairro Morada do Sol, quer participar do sorteio. Show do Paparico. Também, boa tarde, a Márcia Agnoleto, de Erechim. Sempre na audiência, gostaria de participar dos sorteios da Erva Mate Rei Verde e do Vale Refeição Bom daqui. E também ouvir a música Coração Pirou, do Rogério Magrão e Banda. Um abraço a todos os ouvintes do show do Paparico. Também, olha só, o Dalabona, da Aldarioli, todos os sábados conosco aqui, né, Carmen? Tá pedindo a banda Movimentos Menina Show de Bola. Banda, e tá mandando pra Fabi, põe no sorteio também.
7: Pode deixar, que a gente já
6: Dalabona. Glauco Mor também está conosco. Hoje é um dia muito especial para o filho Gabriel, que está de aniversário, completando 13 aninhos. E tá desejando muitas felicidades e dizendo que ama muito o filho e adora também o show do Paparico. Não perde nenhum programa. Pede para colocar o nome dele e do filho no sorteio. Um abraço do papai Glauco e da mamãe Juliane Zanella para o filhão Gabriel.
7: Gabriel, parabéns pra você, meu querido. Muitas felicidades, muita saúde, muitas bênçãos na tua vida. Ele já é um garoto muito abençoado por ter pais tão amáveis como o Glauco, como a Juliane. E bora de música então, Magali?
6: Ah, tem mais uma mensagem bem legal aqui, ó.
7: Rapaz, aí é bom
6: demais. A nossa amiga Gabriela, que eu estive ontem entregando a erva mate, Carmen. Olha só, aqui pertinho da rádio, né? Pertinho da URI, aqui na Rua Sergipe. Boa tarde, Magali, tudo bem? Gostaria primeiramente de agradecer pela erva mate que recebemos. Também gostaríamos de participar dos sorteios de brindes. Estamos na escuta do show do Paparico e gostaríamos de desejar um bom final de semana para todos. Gostaríamos também de escutar a música Barquinha de Ouro.
7: Pode deixar.
6: Então, um abraço para você, Gabriela, para a mamãe, que estava ontem cuidando da sua filhinha. Um abraço para todos, então. A dona Ivanir, pra Gabriela e pra filhinha aí da Rua Sergipe.
7: Elas que ganharam, né, a erva mate mais gostosa do Brasil.
6: É, isso aí, erva mate rei verde.
7: O sabor da tradição. E bora de música boa, daqui a pouquinho tem mais alô pra galera e a gente chega.
6: Então, vê se acha aí a barquinha de ouro pra elas.
7: Pode deixar que já eu coloco. Vamos então com o pedido da nossa ouvinte que tá a fim de curtir Perigosa e Linda, Corpo e Alma, e a gente toca agora.

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5: Estamos de volta a 2:55, show do Paparico, um show pela vida, a todo vapor, com o melhor da música, te fazendo companhia neste sabadão, hoje, 13 de julho de 2026, dia de Santo Antônio, dia do Jogo do Brasil às 19 horas contra o Marrocos. Eita, que tem muita coisa boa pra você fazer. E a gente vai por aqui, né, Magali? Entrando no clima, te esquentando com muita música boa, com muito sorteio, sem sorteio no ar, valendo 2 vales, Bom Daqui, valendo também Erva Mate Rei Verde, sabor da tradição, e 4 ingressos pra você curtir uma mega festa que vai acontecer bem aqui pertinho de Erechim, né, Magali?
6: Isso aí, vamos lá pro Cerro do Meio-Dia, amanhã, festa de Santo Antônio com Rogério Magrão e banda, banda modelo, indústria musical, aquela mega festa pra todos curtir aí amanhã de tarde. Então, 4 ingressos, vamos lá, quem gosta daquela festança, né, opa, Carmen? Vamos lá agitar.
5: Partiu.
6: E ainda o churrasco de porco, né, pra quem quer almoçar lá.
5: Já fica imaginando.
6: Já fica para a festança.
5: A saladinha, um pãozinho gostoso, a maionese.
6: Isso daí, isso daí.
5: Bateu até fome.
6: Então quem, lembrando que quem almoça não paga para ficar na festa, né? Então ganhando, ganha o almoço, né? E já fica para a festa.
5: Verdade.
6: E quem não ganha o almoço, então tem 4 ingressos aí. Vamos ficar para dançar.
5: É isso aí, para participar com a gente é fácil, 549-9988-8300, manda teu nome, o bairro de onde você está participando, a cidade, e vem participar com a gente. Tem ouvintes que estão ligados com a gente. Oi, boa tarde para você.
7: Muito boa tarde, tudo bem? Eu queria pedir uma música para oferecer para minha esposa, uma música da indústria musical, eu e ela. E manda um abraço para todo o pessoal aqui de Paulo Bento.
5: Ah, sim. Essa
8: boa tarde. Aqui é o Daniel Padilha, de Celso Ramos, Santa Catarina. Ah, todo sábado na escuta e participando aí. Gostaria de participar do sorteio. E mesmo sem o Paparico, o programa continua sempre muito legal. Sempre musicona boa mesmo. Um ótimo fim de semana. Tudo de bom, obrigado.
9: Pode ser Barquinha de Ouro ali, vai na companhia.
10: Boa tarde, eu sou Gisele daqui de Erechim. Todos os sábados eu escuto o programa. Adoro a Prof. Magali, o professor Paparico, e gostaria de mandar uma música perigosa e linda para minha irmã Márcia, que trabalha no Hospital Santa Terezinha. E para os meus colegas ali do Atacado, Big Aeroporto, Filmes Industrial Musical.
5: Eita coisa boa, muitos pedidos musicais por aqui, os nossos ouvintes estão super ligadinhos com a gente, é assim que a gente gosta. Bora então com o pedido dos nossos ouvintes, muitos pedidos pra curtir Cleiton Borges, Barquinha de Ouro, e a gente toca agora um show pela vida, traz o melhor da música pra você.

0: do nosso ouvinte atendido com sucesso, indústria musical, eu e ela. Por aqui também passou Cleiton Borges, Barquinha de Ouro, aqui é assim. O show do Paparico você pede e a gente toca o melhor da música. Chega no nosso intervalo comercial, daqui a pouquinho tem mais música. Eu e ela. 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
0: Estamos de volta, 3:07, chegando mais uma hora de Show do Paparico, um show pela vida, aqui na 104.7, das demais emissoras que linkam e que levam esse programa.

0: Brasilzão pela vida, trazendo muita música boa, o melhor das bandas do sul do mundo e também o sertanejo rola por aqui. Qual é que você tá afim de curtir? Manda pra gente no DDD 54, é o Whats oficial aqui do show do Paparico, pra você participar com a gente, pedir o seu alô, seu abraço e também participar dos nossos sorteios, tá? DDD 54999888300. Carmen hoje no comando, juntamente com a Magali, te fazendo companhia. Hoje nosso amigo Paparico não pôde estar presente, né? Ele que está acompanhando a programação e está se deslocando para um velório de um familiar de um grande amigo no interior de São Valentim. Logo após ele vai então para um compromisso com a família, atividades aí do colégio da filha dele, Antônia. Um abraço pra Antônia, filha do Paparico, que é muito linda. Beijo pra você, minha linda. Magali, conta pra gente, os ouvintes que estão participando com a gente, tem sorteio valendo aí erva mate Rei Verde, valendo ingressos também por aqui pra você curtir uma matinê muito boa em Severiano de Almeida, Cerro do Meio Dia, Magali.
1: É, isso aí, Carmen, amanhã vamos lá, vamos agitar no Cerro do Meio Dia, Rogério Magrão e banda, banda modelo, indústria musical, aquele agito total lá no Cerro do Meio Dia, uma comunidade grande, gente pra lá de boa, muita agitação. Olha, Carmen, vou te dizer, mas vai dar umas 3.500 pessoas lá.
0: E é uma programação muito boa, né? Festa de Santo Antônio.
1: Isso vai daí, ter às 10 horas. Ó. Ah, 10 horas Santa Isso. Missa, 12 horas almoço com churrasco. E vou te dizer...
0: É bolo?
1: Ah, daqui a pouco vai ter sorteio de um churrasco de porco aqui, tá?
0: Olha.
1: Então mandem sua mensagem aqui pra nós que alguém vai ganhar um churrasco de porco. 13 horas, então, tem o corte do bolo de Santo Antônio. 14 horas, matinê com Rogério Magrão e banda. Depois tem indústria musical e banda modelo. 16 horas, tem o sorteio da rifa do Santo Antônio. Então, pensa numa mega festa que vai ter lá no Cerro do Meio Dia. E nós também vamos ter aqui o sorteio de 4 ingressos para alguém, né? 4 pessoas ir fazer aquela festança conosco lá no Cerro do Meio Dia. Também nós vamos ter um sorteio aqui de 2 vales refeição, como todos os sábados, né? Dos nossos amigos lá do Bom Daqui, que até no nome é bom, né, cara?
0: E ontem estava lotado lá, à noite, festa do Dia dos Namorados, gente, lotado, porque a comida é muito boa, realmente é um buffet maravilhoso, sem falar no atendimento que é nota 10, você chega lá, você monta a massa do jeitinho que você quer, com os ingredientes que você quer, gente, é bom demais. E claro, se você ainda não conhece

0: E a Denilce, lá do restaurante do bairro Três Vendas, minha colega, beijo pra você, minha lindona, ela que sempre tá ligada aqui também, quando não está trabalhando, né? Que chega o movimento lá, não consegue curtir tanto, mas sempre que possível, ligada aqui no show do Paparico. E tem também dois pacotes de erva mate Rei Verde, o sabor da tradição, que não pode faltar em casa é a erva, principalmente erva boa, para um chimarrão que te acompanha desde quando você acorda, desde a hora que você vai dormir. Então vem, participa com a gente. Para participar, Magali, como é que faz?
1: Só manda uma mensagem de áudio ou uma mensagem de texto aqui pro Show do Paparico no 549-9988-8300. Um show do Paparico, um show pela vida.
0: O Alex André também tá participando com a gente. Pode deixar, Alex, teu nome já tá aqui no nosso sorteio. Boa sorte pra você. O Sidney também tá super ligadinho. Boa sorte. Pertinho do final do programa a gente vai sortear. Então corre participar, não deixa pra depois do sorteio que você pode participar agora.
1: Também temos o Jean Alencar mandando a sua mensagem pra nós aqui. Também tem o Renato Cibusque, que gostaria de participar do sorteio e ouvir a música Perigosa e Linda do Corpo e Alma.
0: Essa a gente já tocou, Magali. Como a gente faz? Toca de novo pra alegrar o coração da galera?
1: Toca de novo. Depois tem o Vinícius Gabriel Schaube, do bairro Copas Verdes, também pedindo para participar do sorteio. Tânia Chapla de Erechim também, mais um sábado na escuta do show do Paparico, pedindo para participar do sorteio. Boa tarde, Elizabeth do bairro Dona Olga, pedindo a música do Rogério Magrão e banda para curtir, está fazendo sua faxina e muita gente acompanhando o show do Paparico, fazendo sua faxina, né? Jandira Fabres de Cieria, corre muito longe aqui acompanhando o show do Paparico. Está pedindo para participar do sorteio da erva mate, também pedindo para uma música, oferecendo para a grande amiga Clydes, que está escutando o programa igual a eu. E estamos todos na escuta do show do Paparico. E está pedindo para, agradecendo se for atendido. Então, um abraço para vocês todos aí da cidade de Siríaco. Jandira Fabres da Silva, um grande abraço para vocês e obrigado pela audiência. Também a Marlene.
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1: Também está conosco Rodrigo Faé, pedindo para participar do sorteio do bairro Cristo Rei. Muita gente chegando por aqui, a Fabi da Labona pedindo para participar do sorteio do bairro Aldarioli e tá pedindo para banda Arpejo. Tem essa música aí, Carmen?
0: Rapaz, se não tem, a gente vai dar um jeito. Pode deixar.
1: Pra ficar junto.
0: Já vou procurar Arpejo. Ela.
1: Tá mandando pro grande amor da vida dela.
0: I love you.
1: Da Labona.
0: Paparico in love.
1: A Júlia de Erechim, bairro Bela Vista. Estamos na escuta, curtindo o show do Paparico. Ao redor do fogão, a lenha pensa na coisa boa. Mateando com o eterno namorado Glauco. Hoje é um dia especial. O filho Gabriel está completando 13 aninhos. Parabéns para você, Gabi. 13 aninhos, né? Desejamos tudo de melhor para você, então, papai, a mamãe e também o show do Paparico.
0: Parabenizamos. Tem uma mensagem aqui também.
1: Parabenizamos você, então, Gabi.
0: Isso aí.
1: E tá pedindo a música aqui, ó. A família tá pedindo a música da Ana Castela pro Gabi.
0: Opa. Pode deixar que já já a gente toca aqui. Tem aqui

0: mensagem da Janete, que mora no bairro Cristo Rei. Ela gostaria de participar do sorteio. Ela tá mandando um grande abraço pra Prof. Magali. Eita, coisa boa. É a Janete ligadinha com a gente. Tem também mais ouvintes. Manda um abraço pra minha eterna namorada, minha esposa Mariane. É o Mozart. Olha, Mozart participando com a gente, eu sempre erro esse nome, mas ele tá ligado, mandando um grande abraço, um beijaço pra sua eterna namorada, a esposa dele, Mariane. Tem também a Cristiane Auler ligadinha com a gente, quer concorrer aos prêmios, pode deixar que seu nome já tá por aqui, desejamos boa sorte pra ti.
1: O Wilson também, na escuta do Refúgio do Açaí, gostaria de participar do sorteio. Também está conosco Sabadão, e graças ao Pai Celestial recebemos a oportunidade de viver mais um final de semana. Que Deus guie nossos passos, ilumine nossos caminhos, nos dê força, sabedoria e coragem. Sustente a nossa fé e renove nossas esperanças. Abençoado final de semana a todos. Deus no comando hoje e sempre. Está pedindo para participar do sorteio Antônio Pedro Cardoso, do bairro Frinápio, nosso amigo, sempre com mensagens lindas. Obrigado pela sua participação. Um abraço, Cardoso.
2: Bom, então, já que erra sempre meu nome, então a pronúncia é Mozart. Mozart da Luper Confecções e a minha eterna namorada é a diretora da Luper Confecções.
0: Mozart, tá aí, agora a gente acertou. Quando eu esquecer, eu vou abrir o áudio dele, vou até colocar aqui já na estrelinha o áudio pra mim não esquecer mais. Valeu, muito obrigada, viu, pela sua sintonia. Beijo pra você, pra sua esposa. Tem mais ouvintes ligados com a gente, o Juliano tá ligado com a gente. Oi, Juliano, beijo pra você, obrigada pela sua sintonia. Tem mais ouvintes mandando mensagem aqui, o Vanderlei, gostaria de participar do sorteio, ele que mora no bairro Rio Tigre, tá super ligadinho com a gente. Tem mais ouvintes por aqui, a Thay. Sou a Tayane, quero participar do sorteio. Um bom final de semana. Ela que participa aí do bairro Agrícola. A Taine, na verdade. Taine, participando com a gente. Beijo, Thay.
1: Está conosco Jardel Pires de Oliveira de Seberina. Escuta pela rádio 102.7 FM, Rádio Planeta de Miraguaí. E boa tarde e abençoado final de semana a todos, ouvintes de todas as rádios do Show do Paparico.
0: É isso aí, Magali, bora de música, daqui a pouquinho a gente volta com mais Alô da Galera, muitas participações, e vamos ver se até às 5 a gente consegue mandar todos os abraços por aqui. Chegando mais música pra você, agora 3:19, o Show do Paparico traz pra ti banda Movimentos. Menina, show de bola, é pedido do ouvinte.

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0: Aí mais um pedido atendido com sucesso, Corpo e Alma. Você tanto queria curtir ela que a gente trouxe novamente. Perigosa e Linda. Também passou por aqui Banda Movimentos com Menina Show de Bola. Daqui a pouquinho, após o nosso intervalo, tem mais música.
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0: Estamos de volta, 3:28, show do Paparico, um show pela vida. Juntinho com você até às 5, trazendo o melhor da música para alegrar o teu sábado. Sábado para você que está atrás de uma namorada, de um namorado, porque hoje é dia de Santo Antônio, é dia do Jogo do Brasil. Tem muita coisa boa pra gente aproveitar neste sabadão, principalmente as músicas maravilhosas que tem aqui na programação e o sorteio que tem pra você, que a gente vai soltar daqui a pouquinho os ganhadores. E você não pode ficar de fora desse sorteio. Vem participar, porque tá valendo dois vales pro restaurante Bom Daqui. Cada ouvinte vai ganhar um vale. Olha, o buffet lá não é bom, é ótimo. Tem também duas erva mates Rei Verde, o sabor da tradição. 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E você, claro, não vai perder, não vai ficar de fora. Depois não adianta chorar o ingresso derramado, viu? 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Tá a fim de curtir? Então manda pra gente teu nome completo e participa do nosso sorteio. Ah, mas qual é o número, Carmen? Eu falo agora pra você, não tem problema. 549-9988-8300. Ah, mas eu tô solteira, não tenho com quem ir. Tu encontra uma namorada, um namorado por lá, pronto. Problema resolvido com sucesso. Magali, tem mais alô pra galera?
6: Mas então tem muito alô aqui, Carmen, muito alô chegando por aqui, que não sei se nós vamos vencer, viu? Nós temos mensagem da nossa amiga Suzana Talgatti, gostaria de participar do sorteio, está participando. Marcelo Zonato, também obrigado pela sua participação. está acompanhando nós lá da Aurora Suínos, estão ligadaço no show do Paparico, obrigado pela audiência. A Gabriela Schaube, também do Copas Verdes, bairro Copas Verdes, 100% no show do Paparico, né? Clenilson da Luz também, sempre ouvindo o show do Paparico. Valderez de Souza, do Novo Atlântico, obrigado pela audiência. Também no Maria Clara, todo mundo ouvindo o show do Paparico. Obrigado pela audiência, o Vilmar da Morada do Sol, também todos os sábados ouvindo o show do Paparico. Clóvis do Bairro Atlântico, Bairro Atlântico também show de audiência, né, Carmen?
0: Outro bairro, Magali, que sempre tá na escuta, porque eu passo por lá de motinho. Chega a vez, eu paro, fico assim, ó, meu Deus, tá curtindo. É o bairro Aldo Arioli, volume 1000. Tem um ouvinte por lá no portal Todos. E, gente, ele coloca volume 1000 e fica lá, só curtindo de boa.
6: Ah, que legal. Um abraço pra todos os bairros aí que estão ouvindo o show do Paparico. Olá, boa tarde. Meu nome é Milena Miller. Estou participando do show do Paparico. Quero concorrer aos ingressos do matinê do Cerro do Meio-Dia. Que legal, vamos estar lá curtindo então o Rogério Magrão e banda. Quem mais vai estar lá?
0: Banda Indústria Musical, banda Modelo fazendo a festa. Vai ter um churrasco antes, e eu sempre lembro, você pode comer à vontade depois, ó. Vai poder curtir de boa, já com a barriga cheia, né? Um bailezinho gostoso, com muitas bandas que vão alegrar e vão fazer a diferença por lá.
6: Olá, boa tarde. Toca Jaqueta no Ombro dos Atuais pro Israel. Quem está pedindo é o pessoal Ivone de Fontoura Xavier. Fontoura Xavier conosco também. Boa tarde. É a Ana de Lima, na linha, oferece uma música para o esposo Getúlio, para os filhos e netos da Ana de Davi Canabarro. Antes que o mundo desabasse todo de uma. Olá, boa tarde. Gostaria de participar do sorteio dos ingressos no Cerro do Meio-Dia. É a Maristela. Boa tarde, tudo bem? Gostaria de participar dos sorteios. É a Gabriela, tá pedindo a música do Jonas, Magia do Amor.
0: Essa aqui que tá tocando? Pois essa daqui já tá na nossa trilha.
6: E tá convidando também para ir para o CTG Espora de Prata amanhã de tarde. Tá pedindo para participar do sorteio. Amanhã então tem CTG Espora de Prata. Tem o almoço também. Amanhã tem aqui um convite. Tem o almoço no CTG Espora de Prata. Carne de gado, galeto, linguiçinha, mandioca com bacon, pão e cuca. Animação Banda Magia do Amor com o Jonas.
0: Por falar aí, já pra gente aproveitar, bora curtir essa, Magali? Bora nessa então curtir agora. Eu Deixaria Tudo, Banda Magia do Amor, chegando aqui no show do Paparico, um show pela vida. É sucesso e com certeza você.

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5: 3:45 é o show do Paparico, um show pela vida de volta. 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Vem participar com a gente. 3h48, bora de música boa, banda modelo com Rogério Magrão e banda Se Eu Não Tivesse Te Bloqueado. Inclusive, amanhã, na festa que você vai curtir em Severiano de Almeida, Cerro do Meio Dia, vai ter banda modelo, Rogério Magrão e banda, e também banda Indústria Musical. E já pra entrar no clima, a gente traz essa boa pra você. Mas antes, oi Magali, opa, tem recadinho, a gente manda agora o recadinho do nosso ouvinte.
6: Olá, boa tarde Magali, boa tarde rádio, ouvintes da rádio virtual. Eu sou o Diego aqui do Cerro do Meio Dia, estamos preparando a maior festa de Santo Antônio da região. Com certeza amanhã vai ter carne boa, cerveja gelada e três super bandas no palco. Estamos esperando toda a galera aí. Um grande abraço, até amanhã.
5: E com certeza os ouvintes da virtual vão marcar presença, os demais ouvintes que estão curtindo com a gente, a Magali, eu, todo mundo vai descer pro Cerro do Meio Dia para curtir essa baita festa, não é mesmo, Magali?
7: Isso aí, vamos mandar um abraço especial ao nosso presidente, nosso amigo, o professor Diego Jacoboschi, que acabou de mandar o áudio aí para nós. Estão lá nos preparativos, vai ser a maior festa da região do Alto Uruguai, com certeza. Lá vão estar mais de 3 mil pessoas amanhã, então estão todo mundo convidado para se fazer presente, para curtir então a festa de Santo Antônio, na comunidade do Cerro do Meio Dia, Severiano de Almeida.
5: Será durante todo o dia, começa às 10 horas com Santa Missa, depois às 12 horas tem almoço com churrasco. Inclusive, lembrando que temos 4 ingressos para sortear, tu não vai ficar de fora, né? Então já participa com a gente mandando o teu nome. E às 14 horas, aliás, às 13 já vai ter corte do bolo de Santo Antônio, e às 14 horas matinê com Rogério Magrão e banda, Indústria Musical e banda modelo. E às 16 horas tem sorteio da rifa de Santo Antônio. Tá aí um mega dia para você curtir muito amanhã, domingão, no Cerro do Meio Dia, em Severiano de Almeida. E bora de música agora para você já entrar no clima dessa festa que te espera amanhã.

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8: É o Show do Paparico de volta. 4:01, última hora. Magali passou, não passou voando, passou correndo, passou num foguete. A mil por hora, porque ó, última hora de Show do Paparico.
9: Piscar de olho, né?
8: Aham, isso aí. E você, tá participando com a gente? Ainda não, dá tempo, tá? Até às 5, não, até às 4:45, que às 5 a gente já vai fazer o sorteio, já vai embora pra casa, já vai torcer pro Brasil e faceiros pelas inúmeras, inúmeras participações por aqui. 549-9988-8300 pra te participar, pedir teu alô, teu abraço, pedir aquela música legal que vai fazer a diferença no teu sabadão. Carmen por aqui te faz fazendo companhia juntamente com a Magali, trazendo as melhores para você. Hoje nosso amigo Paparico não pôde estar presente, mas está na escuta da 104.7. E você aí, como é que tá? Tá curtindo? 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
9: Isso aí, olha só. Estão pedindo Morena Misteriosa do Céu e Cantos, pessoal lá de Capinzal. Ah, quem está pedindo é a Carol e a Daia.
8: Céu e Cantos, pode deixar que a gente já toque a próxima.
9: É isso daí. Fátima Madrid do bairro Atlântico em peso, ouvindo o Show do Paparico, quer participar do sorteio. Muita gente pedindo música aqui. Meninas, estou ouvindo o Show do Paparico em Fontoura Xavier. Música banda JM para minha namorada Juju. Também Bruna. Ah, Carol nos ouvindo. Muita gente chegando por aqui. A Geni também quer participar do sorteio. Mais gente chegando por aqui. Olá, sou a Jéssica, quero mandar uma música Colado em Suas Mãos, da banda Mercosul, pro meu esposo Fabrício. Também, boa tarde, gostaria de participar do show do Paparico, a Leonir, mandando um abraço para todos os ouvintes. Boa tarde, sou a Ana Oliveira, gostaria de participar do sorteio do bairro Morada do Sol. Beijão para você, Ana, tudo de bom. Olá, boa tarde, sou Vilmar. Oi, Vilmarzinho, um abraço para você, para toda a sua família. Também desejar um feliz aniversário para a Vitória Gabriela, a sua filhinha, né? Um abraço, feliz aniversário. Dia 12, estava de aniversário a Gabi, então, parabéns, felicidades, que os anjinhos cuidem de você todos os dias. Olá, boa tarde, abençoado final de semana a todos os ouvintes do show do Paparico. Quem está mandando é o Jardel Pires de Oliveira, na escuta pela rádio 102.7, rádio Miraguaí. Também chegando por aqui a Tatiane Kissel, boa tarde, está pedindo Flor do Meu Jardim para a Maria Eduarda. Mandar a música Flor do Meu Jardim para Maria Eduarda e para seu papai. Boa tarde, também está pedindo a música. Tá, deixa eu ver, aqui tá mandando a foto da filhinha, é a Maria do Prado de São José do Ouro, está ouvindo através da Rádio Regional de Cacique Doble, quer concorrer ao sorteio juntamente com a filhinha Maria Alice.
10: O Juliano também da Casa do Rádio tá ligadinho com a gente, Juliano aí da Casa do Rádio, ligado aqui na 104, curtindo o show do Paparico, nosso amigo também, Magali, o texto, ó.
11: Opa, tudo bem? Tudo certo, Marga? E a tua colega aí também, o Paparico tá ausente, mas eu queria mandar um oi pro o meu amigo Fernando, que é popular vermelho chapeador na rua Comandante Creme, próximo ao presídio. Que é um abração, que eles nunca perdem um programa de vocês aí. Aqui é o Testolim. Um abraço para vocês, fiquem com Deus. Deus abençoe vocês. Amém.
10: Muito obrigada, Testolim, pelo carinho, pela audiência assídua, sempre ligada aqui no show do Paparico.
9: Isso aí, um abraço, amigo Texto, e todos os amigos que estão nos ouvindo. Também queremos mandar um abraço pro nosso amigo Adair Toqueto, nosso secretário da Agricultura lá em Viadutos, e todos os amigos de Viadutos que estão nos ouvindo. Também está conosco nosso amigo que está nos ouvindo aqui, o Vilmar Pacheco. Boa tarde, tudo bem? Gostaria de pedir uma música da banda Passarela para curtir. Estou levando o carro, lavando o carro, e queria participar do sorteio. Então, nosso amigo Pacheco, obrigado pela audiência. Boa tarde, gostaria de participar do sorteio. É o amigo Rudimar Zicchi. Também está conosco a Angélica Mascarello. Quero ouvir e oferecer pro meu namorado Alfeu Paulo Marchetti, que no dia 2 completamos 9 anos de casados. Toca Sétimo Sentido. Beijo, bandido.
12: Aumente aí o volume pra todos escutar.
10: Mais alô pra galera, Magali, a gente vai de música daqui a pouquinho, a gente volta.
9: Boa tarde, toca Jaqueta no Ombro dos Atuais pro Beleza. Israel, fala que ele é tudo na minha vida, valeu, é Ivone de Fontoura Xavier.
10: Coisa boa, bora então de música, chegando pra você agora, Céu e Cantos, Morena Misteriosa, que assim ouvinte pede e a gente toca.

0: 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E fechando nosso bloco com banda Mercosul Mesa 14. Também rolou por aqui Céu e Cantos, Morena Misteriosa. Que assim você pede o melhor da música e a gente toca. Já pediu a sua? Se ainda não, dá tempo. Vá ligando, participando, que aqui no show do Paparico rola só música boa.
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4: Show do Paparico de volta, 4:18. Magali, bora de alô pra galera.
5: Isso aí, vamos lá. Sabe quem está nos ouvindo?
4: Conta pra gente.
5: É o Pintor Coruja, quer participar do sorteio, está peleando na fábrica de ração de Vale. Ele, o Wagner e o seu Cid. Mandando um abraço pra galera. Então, Pintor Coruja, sabe quem é o Pintor Coruja? É o Genésio Ferreira, nosso amigo Pintor Coruja, aquele abraço. Também está conosco, deixa eu procurar aqui, a Gisele Dassi Vresinski. Boa tarde, Paparico, do bairro Novo Atlântico, quer concorrer aos prêmios. Diz que adora o show do Paparico. Também a Jéssica quer mandar uma música colada em suas mãos da banda Mercosul para o esposo Fabrício. Mais gente chegando por aqui. Nossa, tô perdida aqui de tanta mensagem que chegou por aqui.
4: Deixa eu aproveitar pra mandar então um abraço pra Edith Medeiros, quer participar do sorteio. Pode deixar, Edith, teu nome já tá por aqui. Desejamos a você uma boa sorte. Nosso ouvinte Matheus também tá ligadinho com a gente. Obrigada, Matheus, pela sua sintonia. Teu nome já tá no sorteio. A nossa ouvinte Paula também tá super ligada no bairro Agrícola. Oi, Paula, beijo pra você. Obrigada, viu, pela sua sintonia.
5: Boa tarde, Paparico. É a Carla do Centro. Quer participar do sorteio dos prêmios e um bom sábado para todos os ouvintes. A Janete Pri também. Boa tarde, Carmen, Prof. Magali. Tudo de bom para vocês? Meu nome é Janete Pereira. Moro no bairro Cristo Rei e estou escutando o programa do Show do Paparico. Gostaria de participar do sorteio. Um abraço para todos os ouvintes. A Rosângela também, boa tarde, quero participar do sorteio.
6: Mato Castelhano Sertão. É no show do Paparico que vou me ligar.
5: Estou em casa costurando bola, ouvindo o show do Paparico. Sou a Jandira Fabris de Siríaco e quero participar do sorteio da erva mate também.
4: E os ouvintes são ligados, uns costurando, outros trabalhando, uns fazendo faxina, uns no churrasco, um com a família, reunidos, tomando chimarrão, claro, Rei Verde, o sabor da tradição, mas a coisa boa.
5: É, outros comendo pipoca, né? Outros se preparando para ir para a festa, né? Outros estão na festa, festa da escola, festa junina, verdade, né? Hoje festa de Santo Antônio. Então, assim, boa tarde, sou a Márcia Agnoleto, de Erechim, estou sempre na audiência, gostaria de participar do sorteio da Erva Mate Rei Verde e do Vale Refeição Bom Daqui. E também ouvir a música do Coração Pirou, do Rogério Magrão e Banda. Um abração para todos vocês. E olha só, todo mundo quer ouvir a música do Rogério Magrão e Banda. E por falar em Rogério Magrão, ele vai estar amanhã
4: lá no Cerro do Meio Dia.
5: E quem quer estar conosco lá também, mande sua mensagem pra nós aqui, que temos quatro ingressos. Estar lá e um churrasco.
4: Verdade,
5: para
4: nós
5: o
4: vamos
5: almoço,
4: estar
5: né?
4: lá também pra gente conversar com você, pra interagir, bater aquela foto, né?
5: Isso daí. Escuta, ninguém mais pediu a música do.
4: Da modelo?
5: Dos atuais.
4: Verdade.
5: Bah. E também. E nós no bailão? Cadê a música do bailão com nós?
4: Verdade,
5: aí?
4: Verdade. Já colocar aqui então. Os atuais. Deixa eu ver aqui. Tem muita música boa dos atuais aqui. Deixa eu ver. Nós no bailão?
5: Dos bailão? De quem é mesmo a música dos bailão?
4: Deixa eu ver aqui, Magali, tem muita música. Não tô achando essa. Vou já. Pera aí.
5: A música dos bailão de quem é mesmo, Carmen? Procura aí dos bailão de quem é a música.
4: Ai, cadê a música? Tem tanta pasta aqui que vou já achar. Nós no bailão. Agora eu vou achar, agora eu vou encontrar.
5: Corpo e alma, Carmen. Corpo e alma dos bailão.
4: Corpo e alma. Cadê? Nossa, eu vi agora, hein? A Magali do céu. Mas a música é boa. É uma das músicas muito pedidas aqui na programação e também no show do Paparico. Essa música, eu sei. Só que eu não tô conseguindo.

0: Maximiliano.
1: Gente, já coloca essa, Magali, deixa pro próximo bloco. Vou mais de alô pra galera pra combinar, pra gente poder então chamar a próxima. Eu vou colocar aqui, Magali, então, já pra gente já entrar no clima. Corpo e alma, então, com vocês no bailão, chegando aqui no show do Paparico. Gente, tem tanto ouvinte, tem tanto pedido musical aqui, me atrapalhei, mas consegui encontrar, Magali. Corpo e alma, então, chegando pros nossos ouvintes.
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5: Pois é, chegando por aqui, nosso amigo Iradi Anzanello, lá de Erval Grande, mandando a sua mensagem, que está sempre na escuta, acompanhando todos os sábados. E ele disse, logo, logo eu me mudo para Erechim, no bairro Boa Vista. Então, obrigado pela sua audiência de sempre. Também chegando por aqui, a Kátia Rosa mandou uma foto que está curtindo aquele chimarão com a erva mate
4: Rei Verde.
5: Boa tarde, Magali e Carmen, no Show do Paparico. Quero participar do sorteio, trabalhando aqui no centro de Erechim e curtindo vocês. Curtindo com o chimarão Erva Mate Rei Verde. Boa tarde, tudo bem? Aqui é Enedina Bertoldo, de Davi Canabarro. Gostaria de participar do sorteio. Abraço para vocês do Show do Paparico. Também conosco a Angélica Marchetti. Quero oferecer pro meu namorado, meu marido Alfeu Paulo Marchetti, que estamos completando 9 anos de casado. Tá pedindo a música do Sétimo Sentido, Beijo Bandido. Acha pra ela aí.
4: Pode deixar. Bora aproveitar aqui com o áudio do nosso ouvinte Dirceu Rec. Dirceu, boa tarde pra você.
6: Ô, minha amiga Magali, tudo bem, tudo tranquilo? Amiga Carmen também na locução. Estamos aí É o Dirceu, tudo beleza, tudo tranquilo, um abraço do REC. Último recado que eu mandei no Som Misura, a Carmen não leu, espero que leia hoje. Aquele abraço do REC a todos vocês. Manda Sargentão do Rainha pra nós, aquele abraço.
4: Pode deixar de ser, um beijo pra você, obrigada pela sintonia. Tem horas que a gente não consegue ler todos os recados, são muitos ouvintes participando, mas o Magali sempre fala, é melhor dever recado em música do que dever dinheiro, né? Então tá bom.
5: É verdade.
4: Então, um abraço pra você,
5: Dirceu. Eu tô devendo, eu sei que devo, mas um dia eu pago, né? Devo, não nego, nego, mas um dia eu pago, né?
4: Toco música quando puder.
5: Oi, boa tarde, quero participar dos sorteios. É a Maritânia Martarello. Mais gente chegando por aqui. Nosso pessoal de Fontoura Xavier também tá pedindo a música, tá oferecendo para o Dia dos Namorados.
4: A galera apaixonada, né? Isso aí, amor tem que ser demonstrado todos os dias, todos os sábados, principalmente aqui no Show do Paparico, onde você pode participar, mandar seu alô, seu abraço para aquela pessoa especial.
2: Boa tarde, Paparico, tudo bem? Aqui é Ana Quirilina Linda Vica Navarro. Quero oferecer uma música para o esposo Getúlio e para os filhos e netos e geros e para todos os amigos, e quero entrar no sorteio da erva.
4: Pode deixar que a gente vai colocar o seu nome no sorteio. E Magali, amanhã, dia 14 de junho, tem um mega convite para os nossos ouvintes, né? Quem quer curtir uma tarde maravilhosa, com muita diversão e com bandas maravilhosas, faz o que para participar? Porque eu tô sabendo, tem sorteio aqui no Show do Paparico. Valendo então 4 ingressos para você curtir amanhã no Cerro do Meio-Dia em Severiano de Almeida. Um mega baile, uma matinê incrível com, ó, indústria musical, banda modelo e banda e Rogério Magrão e banda. E claro, você não pode ficar de fora.
7: Boa tarde, tudo bem? Quero participar dos prêmios Paparico e Magali e a equipe aí, né? Quero ouvir uma música aí de Dia dos Namorados, mandar pra minha esposa, Ida, a tia Romualdo, e participar dos prêmios que vocês têm, né? Um abraço pra todos vocês.
4: Deus abraço abençoe. Eu vi
7: Paparico
4: na
7: minha parte lá em Magali, vocês.
4: Abraço pra ti também.
8: Olá, boa tarde, Magali, boa tarde, rádio, ouvintes da rádio virtual. Sou o Diego aqui do Cerro do Meio Dia. Estamos preparando a maior festa de Santo Antônio da região. Com certeza amanhã vai ter carne boa, cerveja gelada e 3 super bandas no palco. Estamos esperando toda a galera aí. Um grande abraço, até amanhã.
4: Pode deixar, Diego, os ouvintes já estão participando com a gente, que super ligados, ansiosos. Logo mais a gente faz então um sorteio valendo 4 ingressos para você curtir amanhã esta baita festa no Cerro do Meio-Dia. Vai ter às 10 horas Santa Missa, às 12 horas almoço com churrasco, às 13 horas corte do bolo de Santo Antônio, às 14 horas então você vai curtir a matinê com Rogério Magrão e banda, indústria musical e banda modelo. Uhum, vai ser uma baita festa, né, Magali?
5: E você vai aquela mega festa, né, Carmen? E nós vamos estar lá.
4: Com certeza, dançando com todas. Quero ver, Magali, só no tac-tu-tu-tu.
5: Nem quero ver, eu quero pagar pra ver, aliás, eu quero ver a Carmen dessa vez.
4: Mas eu não sei, Magali, dançar as músicas daqui.
5: Eu
4: mas a
5: quero
4: gente aprende,
5: ver.
4: Né?
5: Ah, mas eu quero ver a Carmen. Ela lá do Pará pro sul do mundo, né, Carmen?
4: É isso aí, ó. Coisa boa, mas eu vou estar com o bucho cheio, Magali. Como é que eu vou dançar? Porque eu vou dar ali naquele churrasco. Vai ter um mega churrascão. Então tá aí o convite pra você que tá ligado aqui com a gente no Show do Paparico. Convidamos você então pra curtir esta mega matinê que vai acontecer amanhã. Bora de música, Magali?
5: Mas vamos lá.
4: Bora de Nave Som, Balde de Choro. Canadá.

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6: 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Magali, agora 4:54, fechando mais uma edição desse programa que tem uma baita audiência, muitas participações. Vamos agora com os sorteados, né? Conhecer os sortudos que vão levar erva mate, vão levar vale pro restaurante Bom Daqui e também ingressos para curtir amanhã a matinê no Cerro do meio-dia.
7: Isso aí, então rapidão, vamos lá. Restaurante Bom Daqui BR, final do telefone 44. Nossa ouvinte Juliane, final do telefone 62, restaurante Bom Daqui Três Vendas, final do telefone 62, Jean Alencar, Erva Mate, Rei Verde, final do telefone 83, a Carla. Agora os ingressos, final do telefone 94, Milena, final do telefone 34, Maristela, final de telefone 33, Franciele, e final de telefone 81, Elisandra. E o churrasco, final de telefone 19, a Jaque e o Ademar.
6: Tá aí os sortudos.
7: Se por acaso algum ouvinte não pode ou não quer, nos comunique imediatamente para a gente poder repassar a tempo para outro ouvinte, né?
6: É isso aí. Então, parabéns a você que ganhou ingressos, parabéns para você que ganhou aí ingressos também pro churrasco, a erva, vale pro restaurante Bom Daqui. Muito obrigada pela sintonia e participação de cada um de vocês. Magali, chegou o finalzinho do nosso programa que contou com o oferecimento de Camilo Partes, distribuidora de autopeças, Elevato, materiais de construção, Atual Motors e Atual Veículos, Malacarne, 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No próximo sábado a gente se encontra a partir das 14h, trazendo o melhor das bandas do sul e também do sertanejo. Magali, obrigada, viu, pela participação incrível, pela companhia.
7: Então, Carmen, obrigado pela companhia. Queremos agradecer todos os nossos ouvintes que participaram conosco, que nos ouviram, que mandaram as suas mensagens. Agradecer imensamente nossos parceiros, patrocinadores, aos ouvintes de todas as emissoras, a todas as nossas emissoras, né? Que são 10 emissoras que estão conosco, né? E dizer que sábado que vem estamos de volta.
6: A partir das 14h, com mais alegria, mais agitação.
7: Exatamente, e pedir que nosso paizinho do céu nos dê saúde e nos proteja todas as semanas. Né?
6: E você que vai torcer pelo Brasil logo mais às 19h, o placar hoje vai ser 2-0, já tô falando.
7: É
6: já tô
7: daí.
6: No clima.
7: Tamo um beijão indo a todos e até sábado que
6: até
7: vem.
6: Até sábado que vem. Beijo pra você, aproveita muito o teu final de semana com o Papai do Céu, com muitas bênçãos. Tchau, tchau, até a próxima.

0: Nesse sábado, dia 13 de junho, o Entre Amigos chega com mais uma edição, reunindo a melhor da música sertaneja de raiz e da música gaúcha. Convido você a nos acompanhar até às 18h45. Boa tarde a todos e boa tarde, Danese.
1: Boa tarde, Maeve. Boa tarde, ouvintes. Satisfação, contentamento, realização por mais uma vez estar juntamente com você em mais um Entre Amigos, através da Amizade 107.3, esse canal tão potente que ecoa aqui pela região norte do estado do Rio Grande do Sul e através das mídias mundo afora.
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1: Começamos assim a parte musical, sempre evidenciando a música sertaneja de raiz.
0: E é assim que iniciamos, na voz de Zico e Zeca, Vida Boa, e com Lourenço e Lourival, Velha Fazenda.

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1: E além do resgate da música sertaneja de raiz, tentamos passar uma mensagem positiva para você, uma mensagem de alegria, de ânimo, de alto astral. Você que está aqui nos ouvindo, você que está no seu serviço, está viajando aqui pela região ou está descansando nesse inverno um pouco diferente, bastante seco, até dá para se dizer. Nosso muito obrigado, nosso carinho, e vai curtindo a música sertaneja de raiz, aquela que marcou época e aqui está sendo trazida de volta.
0: Vem chegando agora Bob Joe com Boiadeiro Feliz e Pé de Cedro na voz de Belmonte e Amaraí com participação de Tiba.

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0: Um grande abraço pro Daniese.
1: E também pra Maeve.
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1: Vem lá, toca o modão.

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1: E o nosso amigo e nosso ouvinte Sidina Espanhol, lá da cidade do São Jorge, mais uma vez nos sugere duas músicas. Para quem não conhece esse nosso grande ouvinte, ele trabalha com estofamentos, tanto de carro como de sala.
0: Estofados. Sofás, no caso mesmo.
1: Sofás, exato.
0: Isso.
1: É, tudo relacionado com estofamento. Não sei se é todos os itens, os artigos que ele trabalha, mas sei que uma parte ele faz. E também é muito ligado à música sertaneja de raiz. E lá, de vez em quando, nos encaminha umas músicas. E essa semana veio duas. Então, vamos agradecer a ele. E as músicas que nos sugere é a primeira vez que vão ser rodadas. Nossa, muito obrigado a ti, Sidney, família, pros guri ali, esposa, amigos, e vai escutando essas duas músicas por ti sugeridas.
0: Músicas inéditas aqui no Entre Amigos, de César e Paulinho, O Turista, e de Mato Grosso e Matias, Sonho de um Caipira.

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0: De volta com Entre Amigos, e você ouviu de Sidney Lima Filho e Patrícia Vargas, Viajando com Meu Amor. E Feijão Queimado, na voz de Tonico e Tinoco.
1: Essa primeira música do Sidney Lima Filho é uma regravação, com participação, como a Maeve anunciou, da Patrícia Vargas, que é aqui do vizinho município do Sertão, filha do nosso grande amigo, advogado Jação Vargas, a quem a gente quer enviar um grande abraço e agradecer pela sintonia, seguidamente nos ouve. E esse dedilhado da guitarra ou do violão que vocês ouviram na música é da Patrícia. Com certeza uma das melhores profissionais que tem aqui pela nossa região. Queremos também enviar nosso grande abraço a ela, a Patrícia. Já fez participação aqui conosco, uma certa época o Fandango Serrano, que é um grupo aí do Sertão, estiveram aqui e nós gravamos um programa com eles. E também uma época ela foi participante do grupo Chama Campeira, do Adão, a quem nós também queremos abraçar, nosso grande ouvinte, grande amigo. Abraço, Adão, mais uma vez pela sua companhia aqui do seu Entre Amigos. Nós vamos neste sábado, hoje dia 13 de junho de 2026, um pouquinho atrasado, mas o que importa é o carinho que a gente faz essa homenagem. Nos pediu o seu filho, o Jean Célio, lá da cidade de Davi Canabarro, para que homenageássemos a sua mãe, que ela faz aniversário dia 3 desse mês. Ela fez aniversário já, portanto, fizeram a festa, comeram aquele churrasco suculento, comeram o bolo. E nós, então, embora atrasados, como me referi, nos associamos às homenagens que o seu filho, o Jean Célio, está lhe oferecendo, desejando muita saúde, muita paz, muita alegria, e que a senhora nos acompanhe aqui nesse mundo terreno por muitos e muitos anos ainda. A dona Maria Cordeiro completou 87 anos, bem vividos, por sinal. Ela é nossa ouvinte, nos acompanha quase todos os sábados. Aí, seu Dona Maria, abraço então aqui do Entre Amigos para a senhora, e escute a música que nós escolhemos para lhe homenagear.
0: Através de Parabéns, Parabéns, Parabéns, de Tonico e Tinoco. E na sequência vamos rodar de Zico e Zeca, Priminha Linda.

0: E nesse momento vamos mais uma vez atender ao pedido do professor Nelson Reginato, lá da cidade de Vanini, sempre presente todos os sábados aqui com seus pedidos, com as suas músicas, que são muito importantes para nós, que nos ajudam, que fazem acontecer o programa, e é de bom gosto o nosso professor de matemática, o professor Nelson Reginato. Ele nos pede duas músicas inéditas também. É claro, Maeve, quando nos referimos a músicas inéditas, a maioria das vezes é porque nunca foram rodadas aqui no Entre Amigos. Então são músicas inéditas no programa. Não quer dizer que são músicas de lançamento.
1: Isso, não são lançamentos, novidades. São novidades aqui.
0: No Entre Amigos.
1: Isso, no programa.
0: Exato. Claro que muitas vezes a gente lançou também obras. Seguidamente o Belmonte Amaraí nos repassa gravações e aí sim são inéditas de verdade, mas quando nos referimos inéditas é no programa, quer dizer que nunca foram ao ar. Então estão aí as suas músicas solicitadas, professor Nelson. Muito obrigado e vai preparando as próximas para o sábado que vem.
1: E esses dois pedidos do professor Nelson fecham este bloco de Entre Amigos. Vamos ouvir de Tonico e Tinoco, Mourão da Porteira, e de Valderi e Misael, o professor.

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Julinho e Janel, primeira namorada, e de Belmonte e Amaraí, Pombinha Mensageira. E chega o momento de reflexão aqui no Entre Amigos, na Rádio Amizade 107.3, com a oração da Ave Maria.

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1: E para quem é do futebol, que gosta desse esporte tão popular aqui do nosso Brasil, daqui a pouquinho a seleção brasileira estará fazendo a sua estreia na Copa às 19 horas, parece que é.
0: Jogando contra quem?
1: Marrocos. Eu pouco tenho acompanhado o futebol, uma vez era praticamente uma devoção, uma doença. Hoje em dia o pessoal está mais ligado na política, parece, ainda bem. Muitos não querem se envolver com a tal da política, mas enquanto os bons ficam inertes, os ruins estão tomando conta. Vamos botar uma vinheta aí do nosso grande parceiro Pedro Ernesto Denardin. Uma certa feita, ele esteve aqui pro Palmeira das Missões fazendo um show num dia de campo da Companhia da Terra, que é nosso patrocinador. Nosso grande abraço ao Júnior, à dona Leila, que são os proprietários, ao Victor, agrônomo, ele que desempenha o papel nas vendas, guri de muito futuro, aliás, de presente bom também, grande guri, grande pessoa. E então por lá nos encontramos. O Júnior quis que eu fizesse uma música também, fomos eu e o Aido aqui de Passo Fundo e na realidade fizemos duas, e o Pedro Ernesto nos fez essa vinheta. Então fica o convite a vocês que, se porventura estiverem por fora, daqui a pouquinho Brasil e Marrocos na Copa. Vamos indo, Maeve?
0: Vamos ouvir música de Zico e Zeca, Fez a Cabocla Chorar, e com Lourenço e Lourival, Pedrinho e Maria.
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1: Continue aqui que você está muito bem. Um abraço, Lorival.
0: Um abraço, Lourenço.
1: Até de repente a gente aparece por aqui.

0: com a Marielle através do 54999836220.
1: E se você gosta da boa música sertaneja de raiz, aqui é seu lugar. Todos os sábados estamos aqui a partir das 17 horas. Comunica com vocês, Danese, esse que vos fala, e Maeve. Dá um oi aí.
0: Oi.
1: Essa é a Maeve.
0: Pra quem não conhecia ainda, né?
1: É, a voz.
0: A voz é essa aí.
1: Tem um parceiro nosso aqui do Passo Fundo, tal de Carlão, que é músico, ele diz, que voz. E você nos escuta, então, como estava falando, das 17 às 18h45. Se você quiser pedir uma música de sua preferência, nos mande um WhatsApp, escreva o... mande um áudio ou nos liga também, estará falando direto comigo. Essa mensagem, esse pedido tem que ser feito até quarta-feira à noite, depois vai para a gravação. Então, você quer uma música de sua preferência, nos ligue, nos peça via WhatsApp pelo 999836296. E agora vem uma do Léo Canhoto e Robertinho, a segunda.
0: Segunda música que vamos rodar agora para fechar esse bloco.
1: Vamos oferecer para o Eloy Dallagnol, da cidade de Davi, para sua esposa, filha, amigos, todos os parceiros dele. E estamos atendendo aos poucos, quando a gente se lembra que oferece para esse nosso ouvinte assíduo, amigo, companheiro de infância. E vai ouvindo aí então a segunda, Eloy. Para ti, especialmente, sua família e amigos.
0: Primeiramente, vamos ouvir uma música lá de 1967, de Tião Carreiro e Pardinho, Florzinha do Campo. E para o Eloy, vai a música de Léo Canhoto e Robertinho, Longe dos Olhos, Perto do Coração.

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0: intervalo comercial ao som de Rony e Robson, Quem Dá Mais. E Meu Desespero foi na voz de Ney e Nando.
1: Você ouve a Amizade, ou Entre Amigos, é o seu programa de todos os sábados. Hoje é dia 13 de junho de 2026, daqui a pouquinho, então, grande jogo da Copa do Mundo, Brasil estreando. Bom, não sei também se vai ser grande. Esperamos que faça jus à sua história. É o único que foi já 5 vezes campeão. Temos um representante do nosso tricolor, o Everton. Deve ser reserva, acho eu que é o melhor dos três, mas quem escala é outro. Se fosse eu, já botava ele de titular. E tem um tal de Ibanez, é um nome espanhol, nunca passou no futebol brasileiro, parece, e se revelou no exterior e foi convocado, torcedor do Grêmio, mas também faz parte do grupo, é só reserva. E queremos mandar um grande abraço, quero crer que quem gosta do futebol está preparadinho para a grande peleja, para a grande partida, ao Agenor Procópio, lá da cidade do Vanini. Eu gosto de mencionar os amigos, aqueles que gostam de nos acompanhar, aqueles que nos valorizam. Agenor Procópio, então, é um deles. Quando começamos o programa lá em 2015, foi o primeiro a nos ligar. A primeira ligação, Maeve, que recebemos de um ouvinte. Ele falou que pensava que era um pessoal lá da Lagoa Vermelha, depois escutou direitinho e viu, nos reconheceu. E também ao mano do Agenor, o Adão, lá no São João, ele, sua família, lá no Vanini também, grande abraço para o Nerico Lela, que é outro grande ouvinte, nosso amigo, muito amigo do Adir, meu irmão, a sua esposa também, do Neri, ao Castronélio Cerbaro, ele que era muito amigo do nosso saudoso pai, também sempre na audiência, o Di Domenico, não sei o primeiro nome, mas é amigo do Adir também, e sei que nos escuta lá em Davi Canabarro, o Oca, do Sítio do Maio. Grande abraço a todos esses nossos amigos e vamos à música para homenageá-los.
0: Oferecemos as músicas de Pedro Bento e Zé da Estrada, Serenata do Amor, e de Mensageiro e Mexicano, A Preferida.

0: é final de sábado e é final de programa, estamos indo embora, mas se vem lá de Riba quiser, e eu quero crer que ele quer, sábado que vem estaremos de volta mais uma vez. Abraço a todos, bom final de semana e até lá.
1: 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Finalizamos por enquanto, mas deixamos a vocês mais três músicas de Guatupê e Guaratuba, Chinelo de Pano, de Valderi e Misael, Esta Noite Eu Durmo Sozinho, e de Pedro Bento e Zé da Estrada, Mulher de Ninguém.

Bom, o Evangelho de Incoelho está escrito por São Lucas. Por aquele tempo lá, seu padre, sua mãe de Jesus, vinha tutti gli anni a Jerusalém para fazer a festa da Páscoa. E quando que Jesus ia completar i 12 anni, è andato insieme para a festa, como de costume. E lá ele está, ia passar i dì da festa, e ia cominciare